Essa foi a Maria Alcina com Eu Quero É Botar Meu Bloco na Rua, música do Sérgio Sampaio. E antes teve Thaís Golim, Revendo Amigos, música de Jardes Macalé e o Ali Salomão. Seguimos com Trupe Chá de Boldo.

curioso pensar que a gente está bem no meio do ponto mais fundo do núcleo da Terra e o ponto mais infinito do céu. O universo é enorme e misterioso. E ainda assim, há quem pense que pode se meter no nosso amor, no nosso desejo, há quem se julgue maior ou mais importante que o núcleo da Terra e que o infinito do céu. Mas eles não. Eles nunca. Nosso amor é livre, nosso desejo é livre. Seu amor é do tamanho do infinito do céu. Seu desejo é do tamanho da...

Essa foi a Letrux com Cinco Bombas Atômicas, música de Jorge Maltner e Nelson Jacobina. Antes, Trupe Chá de Boldo, Na Garrafa, composição de Gustavo Galo, Zé Ibarra e Paulo César de Carvalho. E na sequência, aqui na Rádio Cultura Brasil, tem Secos e Molhados com Flores Astrais.

0: Clássico dos Mutantes aqui na Cultura Brasil. Essa foi Ando Meio Desligado, de Rita Lee, Arnaldo Batista e Sérgio Dias. E antes teve Secos e Molhados, com Flores Astrais, de João Ricardo e João Apolinário. E a gente segue agora com o som do Raul Seixas.
1: Atenção.

Essa foi Negro Amor, uma versão de It's All Over Now, Baby Blue, do Bob Dylan. A versão é de Caetano Veloso e Péricles Cavalcante, aqui com Gal Costa e Jorge Drexler. Antes, Raul Seixas, dele Paulo Coelho, Meu Amigo Pedro. Seguimos com mais uma do Bob Dylan, traduzida para o português, agora com Arthur Nogueira.

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1: Som do Tom Zé, essa foi São Paulo. Antes teve Arthur Nogueira, Vou Ficar Tão Só Se Você Se For, de Bob Dylan, com versão de Arthur Nogueira e Eric Monteiro Moraes. E na sequência, aqui na Rádio Cultura Brasil, tem Caetano Veloso com O Ciúme.

0: Ouvimos Erasmo Carlos e Marisa Monte, deles e Carlinhos Brown, mais um na multidão. E é isso aí, eu fico por aqui, eu sou a Laura Mayumi, na apresentação e na seleção musical. Os trabalhos técnicos são do Marcelo Nascimento. Agradeço sua companhia, um beijo e até a próxima.
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2: Olá, boa noite para você que acompanha a Rádio Cultura Brasil em FM 77,9 AM 1200. Estamos também na TV aberta digital no canal 2.5, no aplicativo Cultura Play e no site culturabrasil.com.br. Começando Caixa Acústica com a minha apresentação, eu sou Alexandre Ingrevalo, a produção é de Bruno Lombizani, os trabalhos técnicos de Altair Borges e Toninho Silva. Bem-vindos! A gente começa a edição de hoje com Erasmo Carlos.

Aqui no Caixa Acústica, pela Rádio Cultura Brasil, ouvimos Rita Lee, Della, Lee Marcucci, Carlini, com a Boca no Mu, Roberto Carlos, a banda dos Contentes. Seguindo agora com Chico César e Luiz Carlini.

Beto Guedes, dele Ronaldo Bastos, a página do Relâmpago Elétrico. Também nesse bloco aqui do Caixa Acústica, pela Cultura, ouvimos Chico César e Luiz Carlini juntos, música do Chico César. Valeu.

Papangu, de Marco Maier e Rodolfo Salgueiro, Calado, de Olho e antes Zé Ramalho, dele ao seu Valença, a dança das borboletas. O próximo bloco aqui do Caixa Acústica começa com Cidade Dormitório.

Ouvimos O Grilo em Herói do Futuro, música de André Firmino da Silva, Gabriel da Cunha, Gabriel da Glória, Lucas Teixeira e Pedro Martins. Também nesse bloco musical aqui do Caixa Acústica, pela Rádio Cultura Brasil, ouvimos Cidade Dormitório em Morcega, composição de Fernando Richbitter e Pedro Vinci. Na sequência tem banda Scalene.

Los Porón A2, antes ouvimos Scalene, de Gustavo Bertone e Tobal. Seguindo agora com Quimbanda, num clássico de Baden.

0: com Adriano Guineberg, Nazi, música de Dorival Caymmi, Canção da Partida. Antes ouvimos Quimbanda, no clássico de Baden Powell e Vinícius de Moraes, Canto de Ossanha. Encerrando assim o Caixa Acústica de hoje aqui pela Rádio Cultura Brasil, tem a minha apresentação. Eu sou Alexandre Ingrevalo, produção de Bruno Lombizani, trabalhos técnicos de Toninho Silva e Altair Borges. A gente agradece a sua audiência, voltamos a nos encontrar na semana que vem. Até lá.
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5: 23 horas.
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6: 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Nesta semana, a seleção é de Gustavo Bittencourt e a apresentação é minha, Lavínia Villas-Boas. A música que abre esse horário é Mistério Estéreo.

ouvimos com Salters e Pupilo, Corpo Continente. Antes, com Curumim, dele, Mistério Estéreo. Tom Zé e Jussara Silveira.

Antes com Tom Zé e Jussara Silveira, de Tom Zé, Rock'n'Roll Bim Bom. 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Grupo Vivendo do Ócio.

Ouvimos com Olivia Haime, de Dori Caymmi e Paulo César Pinheiro, A Flor das Estradas. Antes, com Ney Matogrosso, de Ricardo Guima e Júnior Almeida, A Cor do Desejo. 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Zélia Duncan.

Cássia Eller, de Beto Guedes e Márcio Borges, caso você queira saber. Antes, com Zélia Duncan, dela e de Paulinho Mosca, Carne e Osso. Ângela Rorô.

Com Gal Costa ouviu romance. Antes, com Ângela Rorô, de Djavan, Outono. Uma seleção musical equilibrada com a presença do novo e do clássico você encontra aqui. Não importa o dia ou o horário. 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É Vinha.

0: Ouvimos com Marcos Valle, de Silvio César, O Que Eu Gosto de Você. Antes, com Evinha, de Guarabira, e Renato Correa, Esperar Pra Ver. Eu sou Lavínia Vilas Boas. Nesta semana, sou quem apresenta o programa de estágio da Rádio Cultura Brasil. Seleção musical Gustavo Bittencourt, trabalhos técnicos Altair Borges, supervisão Eduardo Weber. Continue ouvindo a programação da Rádio Cultura Brasil.
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0: Margem do Céu, de Bruno de Lulo e Domenico Lancelotti, com Bruno Berli no registro No Reino dos Afetos 2. 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
1: Programa de estágio da Rádio Cultura Brasil, nestas Ruas Boas. Vamos começar essa programação com Legião Urbana.

Ouvimos com 14 bis de Cláudio Venturini e Sérgio Vasconcelos, Cedo ou Tarde. Antes, com Legião Urbana, de Dado Villa-Lobos, Renato Russo e Marcelo Byte, ou WhatsApp com a Rádio Cultura Brasil. Envie sugestões e comentários para a nossa equipe. Telefone 2182-3222, de segunda a sexta-feira, internet, clique em contato no site cultura.ual.com.br/rádio. 973-737-229 é o nosso número no WhatsApp. 973-737-229. Os Paralamas do Sucesso.

Ouvimos com Skank, de Samuel Rosa e Chico Amaral, Eu Disse a Ela. Antes, com Os Paralamas do Sucesso, de Herbert Viana, Óculos. A seguir, Titãs.

Você ouviu com Barão Vermelho, de Frejá, e Cazuza, Pro Dia Nascer Feliz. Antes, com Titãs, de Nando Reis, Os Cegos do Castelo. Música instrumental, informação na medida certa. De volta para casa. Para Brasil. Ney Matogrosso.

Ouvimos duas músicas de Edu Lobo e Chico Buarque, com Zizi Posse, O Circo Místico, com Ney Matogrosso, A Bela e a Fera. Maria Bethânia.

Ouvimos com Luiz Melodia, de Alcir Pires Vermelho e João de Barro, Laura. E antes com Maria Bethânia, de Zé Miguel Wisnik, Cacilda. 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Ouça Pagu.

Ouvimos com Cássia Eller, de Dori Caymmi, Geraldo Cazé, A Cuca Te Pega. Antes, com Maria Rita, de Rita Lee e Zélia Duncan, Pagô. Elis Regina.

Ouvimos com Dorival Caymmi, dele Marina. Antes com Elis Regina, de Paulo Coelho, Plauta Zambuja, Alto da Bronze. Eu sou Lavínia Vilas Boas. Nesta semana sou quem apresenta o programa de estágio da Rádio Cultura Brasil. Seleção musical Gustavo Bittencourt, trabalhos técnicos Altair Borges, supervisão Eduardo Weber. Continue ouvindo a programação da Rádio Cultura Brasil.

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3: 6 horas. 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
4: Olá, ouvinte, seja bem-vindo ao Música Regional Brasileira. Começamos com Pena Branca e Chavantinho.

Com a dupla Pena Branca e Chavantinho, ouvimos de Hermínio Belo de Carvalho, João Pernambuco e Wilson Rodrigues, A Estrada do Sertão. Na sequência, Craveiro e Cravinho.

0: Ouvimos com Bambico, de Moacir dos Santos, Lorival dos Santos, Pedrinho, Arlindo Rosa, Bambico e Jacozinho, Violinha Barulhenta, Azulão do Reino Encantado, A Viola é Meu Futuro e Meu Recanto. Antes, com Craveiro e Cravinho, de Nhô Chico e Paraíso, O Trem da Vida.
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0: Ouvimos com Raul Torres e Florêncio, de Raul Torres e João Pacífico, A Mulher e o Trem. Antes com Tibagi e Miltinho, de Miltinho e Benedito Seviero, Apito do Trem.
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Com a dupla Zico e Zeca, ouvimos de Zico e Lorival dos Santos, Casamento Sem Convite. Antes, com Lourenço e Lorival, de Rielinho e Juvenal Fernandes, Anel de Noivado. Na sequência, Nenete e Dorinho.

0: Com o duo Glacial, ouvimos de Paraíso e Vicente Machado, Camisa Branca. Antes, com a dupla Nenete e Dorinho, de Nenete e Joaquim Zarias, Casa Branca da Serra.
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0: Tonico e Tinoco interpretaram de Pedro Bento e Zé da Estrada, Paraguaia. Antes, com Barreto e Barroso, ouvimos, numa versão de Antônio Barreto, Noites do Paraguai.
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0: com as irmãs Galvão, ouvimos de Cacílio Nena e Niceias Drummond, No Calor dos Teus Abraços. Antes, com Tião Carreiro e Paraíso, de Jesus Belmiro, Lorival dos Santos e Tião Carreiro, Candeeiro da Fazenda.
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Silveira e Silveirinha interpretaram de Silveira Adeus, Minas Gerais. Antes, com Zé Garoto e Jimboré, ouvimos de Olavo Francisco da Silva Um Abraço e Um Adeus.

0: Tião Carreiro e Pardinho interpretaram de Dino Franco e Tião Carreiro, Morena do Sul de Minas. Hoje ficamos por aqui. Os trabalhos técnicos foram do Toninho Silva, a seleção musical e apresentação foram minhas. Eu sou Madeleine Alves. Até mais.
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4: Sete horas.
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0: Olá, ouvintes. Aqui é Teca Lima. O Brasis já está no ar com as múltiplas manifestações e sotaques na nossa música. E hoje eu vou abrir a seleção com o grupo Afros, de São Luís do Maranhão, uma banda autoral que pesquisa e trabalha com essa cultura popular, aliando a ela, a essa sonoridade percussiva, as guitarras, baixo e outros elementos contemporâneos. E do EP, lançado pelo grupo em 2014, nós vamos ouvir Entre o Chão e a Encantaria.
1: Oh!

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0: E nesse bloco de abertura do Brasis, a gente ouviu primeiramente o grupo Afros com Entre o Chão e a Encantaria. Depois com Tião Carvalho e Naná Vasconcelos, Quando Dorme Alcântara, que é do Tião. Papete trouxe Os Tambores do Maranhão, que é um tema tradicional adaptado pelo Papete. E por fim, Miriam Maria cantou Boi de Haxixe, de Zé Cabaleiro.
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0: E nós seguimos com Nana Caymmi, em 1975, com Ponta de Areia. A bela gravação que contou com o arranjo de Dori Caymmi e a participação de Milton Nascimento, além de músicos excepcionais. Toninho Horta, no violão elétrico, Novelli, no contrabaixo, Robertinho Silva, bateria e Nelson Ângelo, ao violão.

0: Com A Barca, a gente ouviu o tema tradicional Dona Maria. Antes, com Meninas de Sinhá, Roda, Roda, Rodei, tema de domínio público. Teve também Clarianas, com Beradeiro, do Chico César, e Nana Caymmi e Milton Nascimento, de Milton e Fernando Brant, Ponta de Areia.
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0: Agora eu trago a pernambucana Isadora Mello.

0: Com o Valmir Rosa, a gente ouviu Toque de Folia, dele mesmo. Antes, com o Socorro Lira, uma cantiga de amigo atribuída a Mendinho, São Simão. E com a Isadora Mello, de Juliano Holanda, Partilha.
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0: E o bloco final de hoje abre com Pena Branca no clássico Serenô.

0: Fechando a seleção de hoje, Antônio Nóbrega com A Dor de uma Saudade, que é de Edgar de Moraes. Antes, com Paulinho Leite e Leda Dias, Morena Cor de Saudade, que é de Dominguinhos e Chico Bezerra. Teve Titane com Canção da Lua Nova, de Rubinho do Vale e João Evangelista Rodrigues, e com O Pena Branca, de Antônio Almeida, Serenô. Amanhã tem mais aqui em Brasis destes sons originais e também os recriados da nossa tradição popular. Muito obrigada pela sua audiência, um grande beijo e até amanhã.
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9: 8 horas.
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12: Bárbara Eugênia Almeida Pereira. Bárbara Eugênia é cantora e compositora. Em 2005, mudou-se para São Paulo, onde o produtor musical Apollo 9 a convidou para cantar duas músicas da trilha sonora do longa O Cheiro do Ralo, de Heitor Dália.
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12: Bárbara Eugênia e o registro Foi Tudo Culpa do Amor. Pérolas Populares, volume 1.

0: Foi tudo culpa do amor, de Odair José, na voz de Bárbara Eugênia, na faixa título do seu 8º registro.
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0: Bárbara Eugênia apresenta nas plataformas digitais a novidade que, segundo ela, chega para ressaltar a importância de nomes praticamente esquecidos, que brilharam nas paradas das décadas de 1970 e 1980. Odair José, Márcio Greic, Kobel e Reginaldo Rossi também fazem parte do repertório.

Não Vou Mudar, de Fernando Mendes e Dom Vander, na voz de Bárbara Eugênia, com participação de Fernando Mendes, no registro Foi Tudo Culpa do Amor, Pérolas Populares, volume 1.

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1: No repertório de Foi Tudo Culpa do Amor, canções que nunca saem de moda. E como sentenciou Marília Mendonça, todo mundo vai sofrer. Mas a sofrência é encarada sem culpa por Bárbara Eugênia.

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1: Mentira, de Osmar Zan, Osmar Navarro, na voz de Bárbara Eugênia, em seu 8º registro, Foi Tudo Culpa do Amor. Pérolas Populares, volume 1, produzido por Zé Cabaleiro.
2: A banda Cucamonga lança o álbum Jazz Dixieland com sotaque tupiniquim. A seguir.

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1: Você está com a Cultura, Rádio Cultura Brasil. Hoje, trazendo o disco de 2025 da banda Cucamonga, Jazz Dixieland com sotaque tupiniquim.

Corda Bamba, composição coletiva da banda Cucamonga. Com uma proposta ousada e contagiante, o disco funde o espírito do jazz tradicional americano com sotaques tropicais e referências genuinamente brasileiras, em uma celebração sonora que é ao mesmo tempo brincadeira e reverência.

8, 4 ou 6. Composição coletiva dos integrantes da banda Cucamonga, do registro Jazz Dixieland com sotaque tupiniquim.

Entre as ruas pulsantes de New Orleans e a riqueza rítmica e cultural do Brasil, reúne em seu repertório improvisações intensas, cores festivas e uma sonoridade plural marcada por instrumentos icônicos como trompete, clarinete, sousafone, banjo e washboard, a clássica tábua de lavar que virou instrumento percussivo. O resultado é um álbum que diverte, emociona e surpreende. Uma verdadeira festa, onde o jazz de raiz ganha novas roupagens com o gingado brasileiro.

Tupiniquim, composição coletiva da banda Cucamonga, do registro Jazz Dixieland, com sotaque tupiniquim. Além de homenagear as origens do jazz, o álbum também é um marco na trajetória da própria banda Cucamonga. O nome do grupo é inspirado em uma gíria inventada para expressar momentos de iluminação criativa, tipo um eureka, que define bem o tom da obra: espontaneidade, ousadia e uma boa dose de irreverência.

Santa Inês, do registro Jazz Dixieland com sotaque tupiniquim, com a banda Cucamonga, composta por Mesac Brito, Marco Lúcio, Fernando Tomé, José Renato e Ricardo Reis. A criação instrumental é coletiva, com letras de João Gomes de Sá, coro de vozes da própria banda Cucamonga, que assim

0: na produção musical. Gravado e mixado por Adonias no estúdio Arces.
1: Os convidados de Marcelo D2. A seguir.
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1: 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Marcelo D2 foi atrás da batida de 6 beatmakers, Barba Negra, Kamal e Nave, entre outros. Divididos com Marcelo D2, foram os produtores do álbum Assim Tocam Meus Tambores.
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0: Bem-vindos, meus cria, de Marcelo D2. Os cria, nome do coletivo de participantes do chat na plataforma de vídeo, em que o disco foi gerado de forma colaborativa.
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0: É uma obra coletiva, produto do isolamento causado por conta da pandemia de Covid-19. Baco, Exu do Blues, BK, Criolo, Hélio Bentes, Jussara Marçal, Oji, o duo Tropiquilas e Russo Passapulso integram o time de convidados por D2. Foi produzido e gravado em processo aberto, em mais de 150 horas de transmissão pelo Twitch, no esforço do rapper carioca em estreitar a relação com diferentes nomes, mesmo distante de grande parte deles.
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0: é manhã. Vem de Marcelo D2, com ele Dom L, mais a voz de Luísa Machado, no registro Assim Tocam Meus Tambores, mixado por Mário Caldato Júnior e masterizado por Jonathan Maia.
1: O quinto álbum de Floriano Inácio Júnior reflete sua jornada entre Brasil e Suíça. A seguir.
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Raposa Voadora, de Floriano Inácio Júnior, com ele no registro Duas Moradas. Logo após lançar o single Raposa Voadora, o pianista e compositor Floriano Inácio Júnior lançou o álbum completo Duas Moradas nas plataformas digitais. É seu quinto disco e que reflete sua trajetória entre a capital paulista, onde nasceu, e Bulach, Suíça, onde consolida sua carreira. Este trabalho tem como principal fonte de inspiração a diversidade dos ritmos brasileiros, sendo também fortemente influenciado pela estética do jazz.

Duas Moradas, faixa título do quinto disco de Floriano Inácio Júnior, lançado em 2025. Floriano Inácio Júnior começou cedo, aos 6 anos de idade em São Paulo, quando recebeu seus primeiros instrumentos, uma sanfona e um pandeiro. Ao longo de sua juventude, ele expandiu seu repertório com o cavaquinho, violão e, finalmente, o piano, que se tornou sua principal paixão. Aos 14 anos, Floriano já tocava profissionalmente nas noites paulistanas, aprofundando seu interesse pelo jazz e MPB. Sua carreira tomou uma nova dimensão em 1999, quando uma turnê na Europa o levou a estudar em prestigiadas instituições na Suíça, como o Conservatoire Populaire de Musique em Geneve e University of Applied Science and Arts em Luzern, onde aprimorou suas habilidades.

0: Bate Fundo, de Floriano Inácio Júnior, e com ele, o registro Duas Moradas. Gravado no estúdio Gargolândia, de São Paulo, com mixagem e masterização de Thiago Monteiro. Com Bárbara e Eugênia, foi tudo culpa do amor. A banda Cucamonga, em disco com composições coletivas, Jazz Dixieland com sotaque tupiniquim. Relembramos Marcelo D2 em Assim Tocam Meus Tambores. Com Floriano Inácio Júnior, Duas Moradas. Eu gostei. Foi bom pra você? 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
6: 9 horas.
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10: Autor de clássicos da música brasileira como O Bêbado e a Equilibrista, O Mestre Sala dos Mares, Dois Pra Lá, Dois Pra Cá, Papel Machê, Memória da Pele e tantos mais, João Bosco nasceu em Ponte Nova, cidade de Minas Gerais, em 13 de julho de 1946. Sem ter estudado música formalmente, ele criou sua maneira pessoal de tocar o violão e de cantar. Um estilo seu, que dá à sua música uma assinatura própria.
12: Quando eu me lembro cantando, eu tenho na mão sempre um violão. E acredito, então, que tem sido assim até hoje, entendeu?
13: Desde a primeira gravação do Agnus Sei, nós já vemos, podemos perceber que se trata de um violão especial. O violão já é, de alguma forma, ainda indireta, um protagonista.
10: Violonista, professor e crítico musical Sidney Molina.
13: Mas ao longo dos anos 70 e 80, há uma evolução constante na utilização do violão pelo João Bosco. Até porque esse violão ainda está inserido em arranjos orquestrais nos primeiros trabalhos. E o primeiro momento em que ele chega a um destaque bastante especial é o primeiro álbum de voz e violão do João, que é o João Bosco, Centésima Apresentação, nos anos 80. Mas esse processo ainda segue, cada vez com mais eficácia, cada vez com mais brilhantismo, até chegar nesse que eu reputo como um dos mais importantes álbuns da música brasileira em todos os tempos, e talvez o maior disco de voz e violão desde Caymmi e seu violão no final dos anos 50, que é o João Bosco Acústico MTV, gravado para MTV no início dos anos 90.
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Bom, aí nós temos uma absoluta perfeição na relação entre voz, pela qualidade da execução. É uma verdadeira música de câmara, de voz e violão, né? Dele com ele mesmo, do cantor com o violonista. É algo extremamente trabalhado. Bom, para citar apenas um dos ingredientes do violão do João, o aspecto rítmico, ele coloca ali toda a essência, por exemplo, no samba dele, né, que hoje acaba por se tornar um desafio que os youtubers tentam trabalhar num passo a passo de como tocar o samba no estilo do João Bosco, né? Vira uma característica internacional do violão brasileiro. Ele consegue ter um tipo de sutileza, por exemplo, com o uso do polegar da mão direita.

direita, evocando o bumbo da escola de samba com deslocamentos, quer dizer, não numa em ataques regulares, mas irregulares. Toda a percussão do samba acaba por ser imaginada e transferida ao polegar indicador médio anular da mão direita do João com um brilhantismo único. E se a gente somar o fato do João Bosco ter sempre trabalhado com grandes letristas, Aldir Blanc, depois tendo no disco incrível Zona de Fronteira, Antônio Cícero e Valy Salomão, e mais recentemente com seu filho Francisco Bosco. Então, nós temos aí a integração de todos os elementos, né? O musical, o poético, a criatividade rítmica, a inventividade melódico-harmônica e uma qualidade de performance que poucos artistas da música popular brasileira em qualquer tempo chegaram. 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

0: Obrigado.
1: Com João Bosco, voz e violão, ouvimos a junção de Granito, dele e Antônio Cícero, e Jade, canção só de João Bosco, gravação de janeiro de 1992. O início, a relação com a música durante a infância em Ponte Nova. João Bosco ao programa Voz Popular da Cultura Brasil em 2007.
2: Quando garoto, né, lá em Ponte Nova, até os meus 15 anos, a gente ouvia um pouco de tudo. Quer dizer, minha irmã era uma pianista que recebia cantores em casa e às vezes acompanhava esses cantores, não só nos conjuntos, né, de música que faziam aqueles bailes. E esse repertório era um repertório muito popular, quer dizer, se dividia entre o repertório latino, né, os boleros, os tangos, e a música brasileira romântica que se tocava nos bailes e alguns sambas que vinham já do Noel Rosa, né, que era muito conhecido, alguma coisa de Dorival Caymmi, mas basicamente um repertório assim romântico, boleros, entendeu? Coisas que faziam muito sucesso nos bailes. Então a minha irmã era pianista e eu acabei frequentando muito o clube, né, social da cidade, onde esse conjunto tocava, e acabei inclusive participando desse conjunto numa certa época da minha vida, né? Era o conjunto do Mafra Filho, que era um saxofonista e que gostava muito de choro também. Então eu fui crescendo nisso aí, mas eu acho que, como todo garoto, quer dizer, a minha tendência foi ir mais para a música da juventude na época. Eu gostava muito do Elvis Presley, nós tocava algumas coisas dele. E já no colégio que eu estudava, no Colégio Salesiano, havia um padre que era professor de português, que gostava de fazer umas peças de teatro, e entre um ato e outro da peça eu divertia o público tocando algumas canções do Elvis, cantava umas coisas do Little Richard, né? E misturei um pouco isso, né, com a música brasileira. Acho que só a partir da minha ida para Ouro Preto, em 62, é que eu acho que essas coisas começam a acontecer. A Bossa Nova, o Clube da Esquina começa a dar os primeiros sinais, né, também de vida. Não o Clube da Esquina para o público, mas eu começo também a conhecer os músicos. Porque eu sou muito amigo do Nelson Ângelo, que é parente de amigos meus em Ponte Nova e passava as férias lá. Foi ele que me apresentou o Milton Nascimento na época, era o Bituca, que não havia ainda começado o Clube da Esquina. Então eu conheço os músicos de Minas, mas eu morando em Ouro Preto e eles em Belo Horizonte. De tal forma, então, que eu desenvolvi um tipo de música em Ouro Preto muito diferente daquela que se desenvolvia em Belo Horizonte, que em Belo Horizonte eles eram uma turma, em Ouro Preto eu era uma pessoa sozinha.
1: João Bosco morou em Ouro Preto até 1970.

0: 72, onde estudou engenharia e conheceu Vinícius de Moraes e Elis Regina. Ao falar sobre este momento da sua vida ao programa Toda Música, em 1994, ele se lembrou do samba 14 anos, de Paulinho da Viola.
1: Paulinho da Viola, ele tem um samba, inclusive, que fala nisso, né? Tinha eu 14 anos de idade, quando meu pai me chamou, perguntou-me se eu queria estudar filosofia, medicina ou engenharia. Tinha eu que ser doutor, mas a minha aspiração era ter um violão para me tornar sambista, né? Um samba bem do Paulinho, assim. Eu passei em Ouro Preto, cheguei em 63 e saí no fim de 72. Foram 10 anos, 10 para 11 anos. E na cidade, primeiro contato com a cidade foi um pouco assim temeroso, porque a cidade me assustou. Eu vinha de uma cidade do interior muito comum, muito simples, muito parecida com tantas outras cidades. De repente, estava ali diante de uma cidade muito especial, né? Porque Ouro Preto é uma cidade belíssima, é um conjunto arquitetônico com uma unidade impressionante. Para onde você olha, sempre tem alguma coisa te convidando a pensar sobre tantas coisas, entende? Então aquilo me assustou muito, quer dizer, aquelas pedras, aquelas rochas, aqueles granitos, aquelas coisas todas. E eu fiquei meio assustado com a cidade, mas fui. Achava a cidade um pouco pesada para mim. Tá? Bom, mas eu estava. Depois eu descobri que todo esse peso era mais ou menos uma forma que a cidade exercia aquele peso sobre mim, exatamente para que eu pudesse pensar em arte, compreende? Que era uma coisa que eu não estava dando muita bola, porque eu estava vindo de daquelas minhas andanças de rock and roll lá em Ponte Nova e tudo, chegando naquela cidade, minha vida mudou completamente. Foi aí que eu comecei a fazer uns conjuntos vocais, uns quartetos, conheci uns músicos da cidade, fizemos um grupo, não sei o que e tal. E comecei a perceber que a cidade era muito visitada por artistas e gente ligada ao mundo da arte, entende? E sempre era gente muito importante, assim, que você via do mundo inteiro, compreende? Então aquilo, a cidade tinha uma aura, tinha algo no ar que era era arte demais, compreende? E eu pude, então, me relacionar com essas pessoas, algumas de forma assim distante, como apenas uma pessoa que observa a outra, e outras eu tive coragem de procurá-las, como foi o caso do Vinícius e como foi o caso do pintor, por exemplo, Carlos Schlier, que acabaram se tornando meus grandes amigos e meus padrinhos, né, de tudo isso. Quer dizer, eu procurei o Vinícius no Positivo Rei, mostrei para ele umas canções, ele adorou as canções, me deu muita força e disse que eu devia continuar trabalhando em música, que eu tinha muito talento. Quer dizer, fez aquela coisa toda que uma pessoa como o Vinícius faria por um jovem estudante como eu. E depois teve o meu encontro com a Elis, né? Porque eu também conheci a Elis andando pelas ruas de Ouro Preto, que ela passou perto da minha República e chegou a parar o carro e entrar na República, e a gente conversou e ela não sabia quem eu era, e sabia que proximamente eu iria procurá-la no Rio de Janeiro com uma música e tudo. Tipo assim, meses depois eu fui da praia e mostrei aquele que foi o Bala com Bala, que ela gravou logo ali, naqueles dias, e eu voltei para Ouro Preto estudar, ainda às vezes de madrugada, estudando lá meus concretos para atendido, ainda consegui ouvir a Elis cantando Bala com Bala no rádio, eu estudando para aquelas provas e tudo, e achava aquilo engraçado, eu estar ali, entendeu, naquela situação, e ouvindo aquela música, era uma sensação muito especial, assim.
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1: E ao mesmo tempo, quer dizer, naquele mesmo ano também, nas férias de julho, eu fui para o Rio de Janeiro e fiquei conhecendo o Tom Carlos, brasileiro, Jobim, né? E de bolso, quer dizer, eu gravei também o Agno Sei, que foi a primeira música que eu gravei, junto com o Tom gravando Águas de Março naquele compacto do Pasquim. E voltei para Ouro Preto para terminar o meu quinto ano de engenharia, quinto e último ano. E tudo era muito engraçado, porque eu tinha meu grupo lá em Ouro Preto, que tocávamos no centro acadêmico, enfim, viajávamos pelas faculdades vizinhas e tudo, a convite de centro.

0: centro acadêmico, aquelas coisas todas. E eu já era um sujeito assim, quando me formei, já fui para o Rio de Janeiro gravar meu primeiro disco, já tinha contrato, já estava tudo acertado, quer dizer, foi mais ou menos assim.
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2: Em 1975, após lançar o seu segundo disco, Caça Raposa, João Bosco falou a Dorival Carper no programa Música Popular Brasileira, da Rádio Cultura, sobre esta sua primeira gravação de Agno Sei.
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3: O Sérgio Ricardo estava lançando um disco de bolso,
4: sim,
3: que era um disco lançado assim pelo jornal Pasquim, né? Então, o Sérgio Ricardo e o Ziraldo enfiaram na minha cabeça que eu tinha que gravar aquela música e tal, naquele disquinho, né? Aí eu cantei, foi uma música até que eu fiz de voz e violão só, num compacto que saiu o Jobim do outro lado, lançando Águas de Março, naquela época, foi em 72, né? E dando força, né, pra
4: Sim.
3: gente, os compositores, assim, os caras novos, e dar uma oportunidade para eles, porque é tão difícil, né? Hoje as coisas estão cada vez mais complicadas, né?
2: João Bosco em Bala com Bala, faixa do seu primeiro LP, lançado em 1973.

0: De João Bosco e Aldir Blanc, Bala com Bala, com o próprio João Bosco e arranjo de Luiz Essa. Das primeiras gravações até o final dos anos 1980, Aldir Blanc foi o parceiro constante de João Bosco. Ainda no programa Toda Música de 1994, ele fala sobre esse encontro.
1: O nosso trabalho começou ainda eu em Ouro Preto. Conheci o Aldir em 1970, ainda fiquei 2 anos em Ouro Preto. E nesses 2 anos nós trabalhávamos já. Ele no Rio de Janeiro estudando medicina e eu em Ouro Preto estudando engenharia. Mas as músicas que nós fizemos nesse período eram músicas nitidamente mineiras, como Agno Sei, como Alferes, enfim. As músicas Caçador de Esmeralda, Angra, era um repertório que a gente estava fazendo, onde a minha música ainda era muito barroca, ainda tinha uma complexidade harmônica, uma complexidade rítmica, tinha uns tempos esquisitos. Coisas que, às vezes, até aqueles tempos daquela época, eu, às vezes, por exemplo, tenho dificuldade hoje de me encontrar dentro deles, quer dizer, eu fico meio perdido.

0: perdido neles, porque era um tempo mesmo de uma época, de um lugar, de uma cabeça e tal. Quando eu vim para o Rio de Janeiro, quer dizer, toda aquela coisa que eu, lendo alguma coisa que vinha de Minas, inverteu-se à medida que eu cheguei no Rio de Janeiro, quer dizer, então eu agora estava, a mão estava se invertendo e eu estava então recebendo as coisas do Rio de Janeiro na minha música, tá? Então a minha música também sofreu essa modificação, quer dizer, porque foi um período de adaptação com uma outra paisagem, com uma outra cidade, com... E eu te confesso que eu tenho muita facilidade para me adaptar aos lugares, assim, quer dizer, eu trago as origens dentro de mim, mas tenho facilidade de achar um lugar para essas origens dentro do mundo que eu estou vivendo agora, compreende? Sempre tive essa facilidade para resolver essas questões e acho que isso até é um ponto assim aonde a civilização brasileira tem claramente como sendo algo antropofágico, quer dizer, algo que a gente já exercita até mesmo como cidadãos brasileiros cuja origem vem de uma reunião de raças como o índio, como o negro e o branco, tá? Então, o nosso trabalho foi ganhando uma coloração mais carioca, entende? E aí é que vem as coisas de frente pro crime.
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0: O Kid Cavaquinho, o Mestre Sala dos Mares. Né, o Violeta de Belfort Roxo, entende? Quer dizer, e ao mesmo tempo também a gente chega com o mundo da noite, né, que era um mundo muito comum na música popular brasileira, que vem o Dois Pra Lá, Dois Pra Cá, o Cabaré, enfim, o Latin Lover, quer dizer, coisas que vinham do mundo da grande ilusão da noite e tal, dos encontros e tal. Mas o nosso trabalho é parceria, isso, quer dizer, parceria. É hora você ser um e hora você ser outro, né? Eu acho que o trabalho ele se mistura bem quando você tem essa malícia de poder, né, ser o complemento de uma ideia, né? Se a ideia é mineira, então o que é carioca se complementa à ideia mineira. Se a ideia é carioca, o mineiro se complementa à ideia carioca. E aí você vai seguindo. Eu acho sempre esse foi sempre o segredo de uma parceria bem-sucedida.
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2: Em janeiro de 2026, João Bosco voltou a este encontro com Aldir Blanc e entrevista a Patrícia Palumbo para o Vozes do Brasil.
3: O Aldir, ele acaba como sendo um sujeito, um compositor de origem do Estácio, que é o berço do... Mas ele, ao mesmo tempo, ele tinha muita. A gente tinha uma conexão muito forte, mesmo no princípio, sem a gente se conhecer bem, a gente já percebia isso. Então, o Aldir, o que ele faz? Ele está no Rio, mas escrevendo canções, as letras para as minhas músicas, e mandando letras para eu musicar, como se ele morasse em Minas Gerais.
4: Um gênio, né? Caramba, um
3: Entendeu?
4: gênio
3: Então,
4: total.
3: você vê Amon Ra e o Cavalo de
4: Sim.
3: Troia, Boi, todas essas músicas, né? O Bernardo Eremita, enfim, toda aquela. Ali já tem o Bala com Bala, mas já sou eu
4: Sim,
3: também, com a minha herança das congadas de Minas, com a coisa do Chico Rei, o negócio da negritude, tudo, que depois viria, de fato, vir bem à tona através da Clementina de Jesus. Mas eu acho que a mágica desse repertório é o Aldir ter ido para Minas Gerais. Né? E quando eu venho para o Rio, ele fala: bom, eu estive lá em Minas Gerais, agora você
4: agora
3: tem que vir para o Rio.
4: vamos trocar.
3: Aí eu disse: tá legal. Aí fizemos o Caça-Raposa e o Galo de Briga, né? Que são
4: Maravilhosa
3: discos
4: música.
3: bem, vamos dizer assim, de uma negritude bem carioca. Né?
4: É
3: E foi isso que aconteceu, essa
4: lindo.
3: sequência aí.

0: Com João Bosco dele e Aldir Blanc, ouvimos Caça à Raposa, música que dá nome ao segundo disco de Bosco, lançado em 1975. Além de Aldir Blanc, entre os parceiros que trabalharam com João Bosco em uma, duas ou até três canções, estão nomes como Chico Buarque, Vinícius de Moraes, Martinho da Capinã e parceiros mais assim, com quem ele ainda compõe e com quem já escreveu cerca de 50 músicas.
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0: Chico Bosco falou à Rádio Cultura sobre o processo de composição entre eles.
2: Na grande maioria das vezes, na sua quase totalidade, as nossas parcerias começam com as melodias que ele faz, né? Melodias já harmonizadas, e ele manda para mim com um vocalize, ele canta a melodia com aqueles fonemas que são muito característicos dele. Ah, normalmente a gente se encontra pessoalmente, ele me mostra as músicas, a gente conversa um pouquinho sobre elas e tal, mas eu tenho toda a liberdade para fazer o que eu quiser das canções. Mas eu procuro muitas vezes seguir o que os fonemas dele me indicam, pelo menos no nível também das letras, né? No nível semântico, assim, digamos, é oportuno assim falar, comentar que uma melodia, uma proto-canção, uma canção em potencial, né? Uma forma fixa, ou seja, ela contém todas as restrições, as obrigações que uma forma fixa de um poema contém, metro pré-determinado, né, tamanho, etc., e muitas outras. Assim, ela contém dinâmicas.

0: Você tem que colocar todas as sílabas tônicas e átonas exatamente onde elas incidem na melodia. A não ser que você, às vezes, você pode driblar isso, né? Tentando dar um truquezinho ou deliberadamente. A história da canção popular tem um monte de casos assim. Por exemplo, aquela canção que eu acho que é do dali é uma espécie de disritmia do Martinho da Vila, né? Mas enfim, em geral é assim. Começam com melodias dele, a gente conversa um pouquinho e eu procuro seguir o que as músicas sugerem.
1: João Bosco, em entrevista a Vilmar Bittencourt, fala sobre o encontro com Antônio Cícero e Vally Salomão.
2: É uma parceria que tinha tudo para não dar certo, né? Se você olha essa parceria antes de forma racional, compreende? Não é uma parceria para ser vista e pensada de forma racional. É uma parceria inteiramente maluca e enquanto música e poesia, enquanto poeticamente, quer dizer, quanto mais maluco, melhor. Então foi desse princípio que eu parti para achar que na época nós não tínhamos a menor ideia do que ia acontecer. Na verdade, tudo isso aconteceu à revelia nossa mesmo. Quer dizer, a Bethânia chamou o Ali para fazer uma música no disco dela. O Ali disse a ela que tinha escrito um poema e que pensava em chamar a mim para musicar esse poema. A Bethânia achou essa ideia genial, assim que fizemos o Memória da Pele. De outra partida, Gal, na mesma situação, fazendo um disco, convidou o Ali para fazer uma música para esse disco dela. O Ali, que já tinha feito Memória da Pele comigo, estava muito feliz com o resultado, disse, narrou para ela essa experiência e disse que gostaria de fazer comigo. Ela achou isso genial também, essa ideia. Acontece que quando o Ali esteve na minha casa, ele foi com o Antônio Cícero juntos me falar sobre esse assunto. E eu então estendi o convite ao Cícero, de maneira que nós três pudéssemos fazer essa música de Gal juntas e foi tudo muito bem aceito na hora. A primeira música que fizemos foi Holofote. E fiquei muito feliz com o resultado do nosso trabalho. E foi instantâneo o convite. Quer dizer, nós nos olhamos e nos dissemos para nós mesmos no mesmo instante: por que não estender essa experiência num disco? Vamos, vamos. Foi tudo mais ou menos. Depois é que eu fui pensar o que seria esse trio. E fiquei pensando: não temos nada em comum. Já é um bom começo, né? Não sei o que vai acontecer, o que já é um outro bom começo, né? Porque o artista gosta de trabalhar naquilo que ele não sabe bem o que é. E exatamente por tudo que eu não sei, exatamente por tudo que eu não conheço, exatamente por tudo, pela ausência total de qualquer significado que me traga um pouco de certeza de alguma coisa, é que eu estou achando bom iniciar esse trabalho. E fizemos o Zona de Fronteira, que foi uma experiência genial.

0: De João Bosco, Antônio Cícero e Vali Salomão, ouvimos Sábios Costumam Mentir, com o próprio João Bosco, faixa do disco Zona de Fronteira, de 1991. João Bosco tem uma discografia extensa. São mais de 30 álbuns em quase 55 anos de carreira. Quando ele estava lançando As Mil e Uma Aldeias, sua primeira parceria com Francisco Bosco, ele falou a Vilmar Bittencourt, no programa Toda Música, sobre as conexões entre seus discos e suas obras.
1: É a minha vida, né? Quer dizer, são os cruzamentos, né, das minhas. Embora sinto que há momentos de mudança, há momentos de inquietação e tudo, na verdade, essas inquietações também, mas, por exemplo, você falar de convocação, quer dizer, e Cabeça de Negro, eu acho interessante, né? Porque o Cabeça de Negro talvez seja, dentro daquilo que eu pensei sobre a negritude brasileira, um dos discos mais inquietos que eu já fiz, assim, né, sobre esse aspecto. Acho até um disco assim bem mais doido, mais maluco, mais ousado, até mesmo do que o próprio Dá Licença, Meu Senhor. Talvez até porque eu tivesse mais à vontade em luta.
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1: Mas eu acho que esses cruzamentos são inevitáveis. Quer dizer, eu acho que isso é interessante, porque no fundo também isso vai um pouco amarrar o mesmo autor, quer dizer, na verdade eu sou o autor dessas coisas que começaram desde Bala com Bala, em 72, que foi a primeira gravação que eu fiz na minha vida, né, através de Elis Regina e Agnus Sei, no disco de bolso do Pasquim com Jobim, quer dizer, eu sou o mesmo autor dessas coisas todas que estão rolando, né, por essa estrada, né, que eu tenho seguido. Então, às vezes, há cruzamentos, como você disse, no próprio Zona de Fronteira, né? Rei, sei que sou, sempre fui, sempre serei, Obá, né? O próprio Zona de Fronteira, de repente, nesse disco, ele aparece ali no meio, em Engelô e Metamorfoses, ele surge ali, né?
3: Exatamente.
1: Dizendo: quem me batizou esqueceu de dar um nome para mim, quer dizer, exatamente por essas mudanças todas, né, e tudo. Mas eu acho interessante, porque é exatamente nesses cruzamentos que às vezes eu me encontro comigo mesmo, e às vezes me identifico comigo mesmo, digo: ah, então sou eu que continuo fazendo isso. Isso também tem uma coisa interessante nisso, quer dizer, o Chico, por exemplo, ele acha uma maneira poética muito interessante para definir esses cruzamentos. Ele diz que a ideia de você viajar, né, na sua estrada, na sua. Exatamente essa, né? Lanterna na popa e facão na proa, né? Enquanto alguma coisa ilumina o que passa, né? Quer dizer, que incide a luz pelo que passou, né? Pelo passado, né? Alguma coisa na frente abre novos caminhos. Quer dizer, no fundo, muitas vezes você, né, cruza, né, com essas águas, né, que de repente.

0: Mônica Salmazo.
1: Além do fato do João Bosco ser um imenso compositor, um incrível instrumentista no violão, ele é um incrível cantor. Incrível. Porque ele é um instrumentista da voz. A voz dele toca música, canta e toca música. Isso é muito bonito. É uma escola de canto também. O Brasil tem essa particularidade. A gente não tem um canto popular padronizado. A gente tem escolas individuais do canto, né? E o João Bosco, ele é uma escola própria do canto, da forma do canto na música, de como usar o som da voz para produzir sons e divisões de percussão, divisões rítmicas e timbres, e mesmo com a palavra, né? Quando ele está fazendo a palavra na canção, essa palavra ela é aproveitada, a sua rítmica é aproveitada, a voz dele é linda. Então, é uma escola dentro de tantas escolas que a música popular brasileira tem. É uma importante escola. Eu sou fã de carteirinha. Nossa.

0: Em 1995, João Bosco lançou o álbum de intérprete Dá Licença, Meu Senhor, com canções de Ismael Silva, Dorival Caymmi, Ari Barroso, Gilberto Gil, Tom Jobim e outros compositores. Sobre estas gravações de intérprete, João Bosco falou ao programa Toda Música sobre os seus improvisos e vocais.
1: Fronteiras, viu, Vilmar? Eu realmente não sei. Eu não consigo detectar assim, a fronteira do músico, do violão, sabe, da voz, da autoria, entende? Eu não consigo de direito perceber isso. Quer dizer, eu sei que eu sou instigado, eu sou provocado, entende? Às vezes eu acho que o violão me provoca, entende? Então, ele me provoca e aí eu canto, entende? Mas eu acho também que depois que eu começo a cantar, eu acabo provocando o violão que me provoca novamente, que há uma interação constante dessa situação. Quer dizer, eu sei que os improvisos, eles vão surgindo, esses comentários que são muito especiais, porque na verdade eles nascem da música, né? Você vê, quando eu cantava o desafinado, normalmente eu teria que fazer o improviso depois do samba, porque a forma é essa, você faz a música e depois comenta a música na improvisação. Mas no desafinado, como tinha aquele primeiro verso, se você disser que eu desafino, como a música começava assim, eu pressupunha que alguma coisa desafinada teria acontecido antes de começar a música. Fazer um improviso assim com uma ideia um pouco desafinada também ia sugerir mais o primeiro verso. Mas compor aquele improviso dentro da harmonia do tom, quer dizer, o samba se desenvolve inteirinho numa melodia paralela à melodia original, que é a improvisação. Agora, como é que surge isso? Se é o cantor, se é o autor, entende? Se é o violão que está me instigando a fazer, exatamente porque o violão vai desenhando aquela melodia, a gente fica com água na boca, porque é uma melodia, é uma harmonia feita por Tom Jobim, quem é que não gostaria de dizer um fraseado ali em cima, né? Uhum. Então isso, de fato, eu nunca sei. Eu sei que eu acho que essas coisas estão tomando forma no meu trabalho, quer dizer, cada canção eu estou sentindo necessidade de fazer esse comentário. O que é isso? Eu não sei mais o que é. Aí é o compositor, é o cantor, é o músico, é a vontade de vestir como um arranjador. Será que... Eu acho que, no fundo, tudo isso é uma coisa só e vem de um lugar só, que é o seu jeito de ser músico.

0: Nesta mesma entrevista, João Bosco fala sobre a inquietude do intérprete.
1: Você sabe, você acompanha meu trabalho esses anos todos, você sabe que o lado de intérprete meu, eu nunca havia exercitado antes. Quer dizer, é um lado que eu descobri agora, que esse lado de intérprete, ele é um pouco autoral também. Quer dizer, ele tem uma inquietude, né? É um intérprete inquieto, quer dizer. Mas eu acho, e eu estava pensando sobre isso, inclusive ontem, fazendo uma reflexão sobre Dá Licença, Meu Senhor, eu me lembrei de Elis Regina, porque Elis Regina era uma intérprete que era muito inquieta. Eu me lembro que às vezes a gente entregava as canções para ela gravar, e quando eu ia ouvir as canções já prontas e gravadas e tudo, tinha sempre uma coisa que eu não reconhecia na canção, que era exatamente a autoria dela, entende? Mas eu acho que o intérprete, basicamente, ele tem uma inquietude. E essa inquietude que eu tenho como intérprete e que eu descobri nesse disco, ela é exercitada, assim, às últimas consequências. O que, afinal, eu acho que é isso que o autor também gostaria de ver o seu trabalho sendo interpretado, quer dizer, com inquietude, para poder ele ter uma outra visão daquilo que ele fez. Eu acho que é isso que eu gostaria de ver.

0: aberto.
1: Com Elis Regina, ouvimos de João Bosco e Aldir Blanc, O Mestre Sala dos Mares. João Bosco, voz e violão, a transversal do tempo.
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0: alma.
1: João Bosco, sem dúvida nenhuma, é um dos maiores compositores, violonistas, uma das maiores vozes desse país.
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0: 10 horas.
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2: Olá, eu sou a Laura Mayumi e estamos começando mais um Bem Brasil aqui na Rádio Cultura. Ficamos agora com o músico Vandy Doratiotto, que apresenta a convidada de hoje.
3: Para todo o país, pela Rede Cultura de Televisão, com muito prazer eu chamo Paula Lima, palco, oi, oi, oi.

ligada, tô adorando esse barulho. Cadê o barulho? Ai, que arrepio bom. Bora então continuar nesse baile gostoso. Eu vou

0: Oi, oi, oi. É a Paulinha. Paula Lima! Uhul!
1: Na voz de Paula Lima, acabamos de ouvir Nem Luxo Nem Lixo, e ouvimos É Tão Bom. E abrindo este bloco de Seu Jorge e Gabriel Moura, Quero Ver Você no Baile. Pela Rádio Cultura, você está ouvindo Bem Brasil com Paula Lima. A seguir, Vandy Doratiotto conversa com a cantora.
0: Ó, a Paula Lima fez... Dá uma ouvida, minha linda, meu lindão. Aqui, tá aqui, hoje é 1,98.
2: Lembro.
0: Fechou?
2: Fechou.
0: É, Zomba em 99.
2: Lembro.
0: Olha só.
2: Com Curumim.
0: Depois, funk como... É, o Curumim também,
2: exatamente, éramos da Zomba.
0: Funk como Legusta 2000.
2: Minha banda maravilhosa.
0: 2001 e 2003. Ai, ai, ai.
2: Temos história, hein, Vandy? Temos. Muita coisa aconteceu aqui, eu fiquei emocionadíssima com a volta do Bem Brasil. Muito feliz em te rever, agora com Roberta Martinelli, junto aqui, sempre acreditando em arte, com o mote do programa, o mote do SESC e da própria TV Cultura e seu. Então, eu estou muito

0: beleza.
1: A banda é maravilhosa. Olha.
2: Barulho, mais barulho.
3: Essa foi Tirou Onda, música de Arlindo Cruz, Maurição e Assir Marques. Antes de Sidney Miller, ouvimos É Isso Aí, na voz de Paula Lima, a convidada do Bem Brasil de hoje.
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3: Agora, o músico e apresentador Vande Doratiotto conversa com Paula Lima.
0: Paulinha, como é que estão os projetos, aquele papo? Mas é que você está sempre fazendo coisas novas, só para a turma do Brasil todo saber.
5: Pois é, acabei... Música de Di Mello, que é ícone, né? Ícone da música brasileira. Que vem, a gente lança o álbum. E eu estou agora na Black Service, junto com o Seu Jorge. Né? Seu Jorge agora se transformou o meu empresário.
0: Oi, oi, oi.
5: Muito chique isso. Então, estou muito... Radiofônicas?
0: Radiofônicas, por que não? E, ó, Seu Jorge, você precisa chegar junto aqui também,
5: sim,
0: falou? Trata bem da Paula Lima, que ela é um colosso para o Brasil. Quando a voz dela abre, acende uma luz no local. Ai, é o que está acontecendo aqui.
5: Lindo.
0: Beijo, Paulinho.
5: Beijo, te amo.
0: Eu também te amo.
5: Bora agora?

pegada. Essa é música do mestre Hildon, um dos caras mais incríveis da música popular. Então é um prazer sempre cantá-lo e compartilhar esse som com vocês. Sigamos agora com a minha música nova, que é Douro Brilhante, composição de Di Melo. E eu tive o prazer de ganhar de presente e agora eu vou compartilhar com vocês. Produção de Fejuca e Marcos Preto. Preste atenção, vou te contar um segredo. A energia se renova e ela é acachapante. 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

0: que beleza!
1: Uhul! Agora eu tenho a sorte de fazer uma música que foi um pedido meu. Eu chamei dois grandes amigos, Rodrigo Leite e Serginho Miriti, em 2014. Parte de um álbum que eu atendi a pedido de Dona Ivone Lara. Ela pediu para eu fazer um álbum e falei para eles que eu

0: Acabamos de ouvir Foi a Vez de Douro Brilhante, de Di Mello. E abrindo este bloco, ouvimos a clássica Na Rua, na Chuva, na Fazenda, composição de Hildon, na voz de Paula Lima, a convidada do Bem Brasil de hoje. Na sequência, a cantora fala um pouco sobre a próxima música.
1: Eu recebi de presente também, ou melhor, eu ganhei um amigo de presente, um cara muito importante na minha vida, um dos maiores pensadores dessa

geração. Tornamos amigos, eu falei para ele que eu queria muito falar sobre a cura coletiva, sobre o abraço coletivo, sobre o outro, sobre a gente acreditar, sobre a gente ter gente bacana no nosso caminho. E falei muito sobre esse nosso encontro amoroso. Pena. E ele me ligou, Sérgio, grande poeta, leu tudo o que eu queria passar sobre esse universo que habita em mim. Tô falando do que todo mundo conhece como Emicida. E ganhei essa música de presente que eu vou agora dividir com vocês.

Na voz de Paula Lima, ouvimos Meu Guarda-Chuva, composição de Jorge Duane, Elana Dara e Geni Mocelo. Foi a vez de Deguste. Abrindo esse bloco de Emicida e Júlio Fejuca, O Universo que Habita em Mim. Nesta apresentação, Paula Lima foi acompanhada por Edinho e Bruninho Nunes, às guitarras, Tiago Chuteira, teclados, Jorginho Neto, trombone, Dânia Bahia, baixo e João, a bateria. O programa de hoje teve trabalhos técnicos de Marcelo Nascimento e Carlos Lima, pós-produção e roteiro.

0: Para a rádio de Inês Medalha e eu sou Laura Mayumi na apresentação. Obrigada pela companhia e até a próxima.
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1: 10 horas 59 minutos.
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12: Olá, começa agora Contraponto aqui na Rádio Cultura Brasil. Toda quarta-feira, 5 horas da tarde, a gente tem esse encontro com o melhor da música brasileira de todos os tempos. Você ouve o Contraponto pelo FM Estendido 77.9. Essa é a Rádio Cultura Brasil. Você também ouve a Rádio Cultura Brasil pelo AP Cultura e também a Rádio Cultura Brasil, claro, aqui no nosso Contraponto. A gente abre a primeira sequência de hoje com Braga, Te Vi Dançando, música lançada como single em 2022, letra e música dele mesmo, Braga. Vamos ouvir Atuio, com a participação especial da Lued Luna, a música Paisagem, lançada em 2024. Ouviremos também o Brian Baer com a Duda Beat, uma composição do Brian Baer com a Joyce Alane, chamada Azul, lançada no álbum

0: Déjà Vu em 2024. O Contraponto começa agora. 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

Buda Beach em Azul, composição do Brian com a Joyce Alane. Ouvimos também a Tuyo com o Lued Luna na música Paisagem, uma gravação da banda Tuyo com participação com o Braga, no seu laptop e violão Te Vi Dançando, letra e música dele mesmo, Braga. 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Aqui você ouve o melhor da música brasileira de todos os tempos. Abrimos a próxima sequência com Agnes Nunes, dela, do Tato Navega e Maria Moraes, a canção Morrer, Brincando de Amor, lançada no álbum Gente Falsa, em 2024. Vamos ouvir também Luísa Oliveira Malise, em Censurado, single lançado em 2022, letra e música dela mesma, Luísa Oliveira Malise. E vamos fechar essa sequência com O Amor Tudo Supera, na voz dele mesmo, com Josimar Prince. 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

música dele em parceria com Josimar Prince, lançada como single. Ouvimos também Luísa Oliveira Malise em Censurado, dela mesma. E abrimos com Agnes Nunes, Morrer Brincando de Amor, faixa lançada em 2024 no álbum Gente Falsa. 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Toda quarta-feira, 5 horas da tarde, temos esse encontro com o melhor da música brasileira de todos os tempos. E você também pode ouvir o Contraponto, sábado, sempre às 11 horas. Rádio Cultura Brasil, FM Estendido 77.9. Abrindo a próxima sequência, Diz Pra Mim, composição dele, Jean Tassi e Yuri Rio Branco. Essa música foi lançada no álbum Ontem, em 2018. Vamos ouvir também a Laura Tereza e o Murilo Modesto em Olha Pra Mim, composição dela mesma, lançada no álbum Fitas, de 2024. Ainda nessa sequência, Deixa Acender, composição do Barro, com Guilherme Assis, presente no álbum Língua, do Barro, lançado em 2024. 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Aqui, o melhor da música brasileira de todos os tempos.

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1: Você ouviu Barro e Raquel Reis na música Deixa Acender, do Barro com Guilherme Assis. Ouvimos também Laura Tereza e Murilo Modesto, composição da Laura, Olha Pra Mim, presente no álbum Fitas, de 2024. E a gente abriu com Jean Tassi e a participação do Yuri Rio Branco na música Diz Pra Mim, composição de 2018, presente no álbum Ontem. 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Quarta-feira, 17h, você escuta o melhor da música brasileira de todos os tempos. Vamos agora com um clássico da nova música brasileira, Gilsons, em Várias Queixas, lançado em 2019. Vamos ouvir também Cacau com a Melly, presente no seu álbum celebrado Amaríssima, de 2024. Vamos ouvir também Joyce Alane com João Gomes, Idiota Raiz, pela Joyce Alane com João Gomes, em 2023. E fechamos com Filhos de Jorge e Raquel Reis na música Chuchu, lançada como single em 2023. 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

Olhos de Jorge com Raquel Reis na música Chuchu, lançada em 2023. Ouvimos também João Gomes, Idiota Raiz, lançado em 2023. Com Melly ouvimos Cacau, composição, e abrimos com um clássico da nova música brasileira, Várias Queixas, com Gilsons. É isso aí, você está ouvindo Contraponto. Essa é a Rádio Cultura Brasil, FM Estendido 77.9, toda quarta-feira, 5 da tarde, ou aos sábados, 11 horas da manhã. Abrindo a última sequência de hoje, Tuca Oliveira, composição própria, Será Que Eu Tô Gostando Dela? Essa é a versão acústica, lançada como single em 2023. Vamos ouvir também Nossa Resenha, participação especialíssima do Caetano Veloso. Essa canção foi lançada como single em 2024. No ano anterior, a Nath Rodrigues lançou Sussurro. E temos também, fechando essa sequência, 1, 2, 3, composição do JP com ele mesmo. Essa música está presente no álbum do JP, lançado em 2024, chamado Se o Meu Peito Fosse o Mundo. 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

0: Essa foi a última sequência de hoje. Acabamos de ouvir JP, dele mesmo, 1, 2, 3. Ouvimos Nath Rodrigues, Sussurro. Ouvimos também Os Garotinhos, trio de São Gonçalo. Os Garotinhos com Caetano Veloso, nossa lançada como single em 2024. E a gente abriu com Tuca Oliveira, Será Que Eu Tô Gostando Dela, a versão acústica. Letra e música de Tuca Oliveira. 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A produção do Contraponto é da Sofia Razel. E a apresentação é minha, um pouco rouco hoje, João Marcelo Boscoli. Muito obrigado e até a próxima edição. Até lá!
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12: Olá e muito boa tarde para você que acompanha a Rádio Cultura Brasil. Eu sou o João Malandrin e a partir de agora te convido para mais uma edição do Chat MPB neste Sims Curiosidades e Informação. Tudo isso você acompanha na Cultura Brasil pelo 77,9 FM, no 1200 AM, pelo site culturabrasil.com.br, no aplicativo Cultura Play e também pela TV digital no canal 2.5. Tenho comigo na produção Ana Júlia Doime, Isabela Garcia e Luiz Brito. Os trabalhos técnicos são de Altair Borges e a supervisão de Alexandre Tondela. Tem muita música e informação pela frente. Vamos juntos até às 3h aqui na Rádio Cultura Brasil. 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Você confere uma reportagem sobre a incorporação da computação como matéria obrigatória na matriz curricular da educação básica. Também tem uma matéria sobre a primeira produção autoral após a reabertura do Instituto Capobianco. No Máquina do Tempo, vamos revisitar o ano de 2007. E no Música e História, você vai conhecer a história por trás da música Terra, de Caetano Veloso. E mais, os grandes sucessos da MPB e agenda cultural para você aproveitar ao máximo a cidade. Vamos começar o programa.

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0: Na Cultura Brasil, com Frejá, Túnel do Tempo. Dele, Maurício Barros e Dulce Quental. Antes, com Cazuza, O Tempo Não Para. Dele e Arnaldo Brandão.
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0: Hoje, o Chat MPB apresenta uma entrevista com o cantor, compositor e instrumentista Marcelo Genesi. Com uma carreira marcada por canções que falam de afeto, esperança e encontros, Genesi conquistou o público com sucesso sólida como compositor e multi-instrumentista. Atualmente, o artista percorre o país com projetos que exploram diferentes lados da sua musicalidade, como o espetáculo intimista solo e o Night Club Forró Latino, que aproxima

A sanfona brasileira de ritmos latino-americanos. Mas antes de começar o nosso bate-papo, vamos ouvir um dos grandes sucessos de Marcelo Genesi. Fique com Pra Sonhar.

0: Você ouviu com o Marcelo Genesi, dele Pra Sonhar. Hoje o Chat MPB recebe o cantor, compositor e instrumentista Marcelo Genesi. Marcelo, seja muito bem-vindo à Rádio Cultura, é um prazer te receber aqui, como é que você tá?
1: É sempre um prazer também chegar aqui na rádio, na TV Cultura.
0: Marcelo, então pra começar, antes de seguir carreira como cantor, você teve uma trajetória

0: importante como instrumentista e acompanhou grandes nomes da música brasileira. O que essa experiência te ensinou sobre a profissão?
1: Bom, existem muitas camadas, né, no mundo da música, né? Então, uma delas é você ser um instrumentista, né, tocar um instrumento ou outro. Outra é você ser compositor, né, compor melodias ou canções, né, melodia com letra. Outra é você ser produtor musical, né, produzir o seu próprio disco, os discos dos artistas que te convidam. Outra também é a camada do mundo do áudio, onde girar botão com acuidade sonora passa a ser o grande tesão relacionado à música. Então é um cacho muito fértil e generoso para que cada pessoa encontre ali o seu lugar de força. Eu, com 13 anos de idade, comecei a trabalhar com música, acompanhando cantores e cantoras. Então fui me percebendo nessa fase pré-adulto como um operário da música, né? E aí toda essa vivência tocando em projetos de artistas variados foi me ensinando muita coisa, né? Até eu chegar ali nos meus 28, prontinho para fazer meu primeiro disco autoral e tal. E a partir do lançamento dele, que aconteceu em 2010, o disco Feito para Acabar, eu venho vivendo esse lugar que a vida reservava para mim, né, do cantor, compositor, instrumentista, música para escolher as coisas que precisam ser ditas.
0: Mas essa sua inspiração vem de algum lugar dos seus pais ou você pegou ela de algum cantor ou algum artista?
1: Uma confluência, eu diria. Quando a criança está ali com 4, 5 anos de idade, se ela tem alguém atento a ela, que pode ou que possa instrumentalizá-la, você acaba facilitando o caminho dessa pessoa, né? Isso foi o que meu pai... Ele eletrifica a sanfona. Então, os sanfoneiros amam meu pai, porque ele é quem melhor faz isso no Brasil desde os anos 80. Quando ele percebeu que eu tinha uma conexão com a música, ele não economizou em... Primeiro construir os instrumentos para eu tocar e depois comprar, né? Conforme a vida dele foi também possibilitando para ele. Então ele é a figura central na instrumentalização, na minha instrumentalização dessa virtude desde criança. Depois disso, as músicas que ele colocou para eu ouvir, os discos que ele colocou para ouvir, as trilhas de cinema que ele colocou para ouvir. Depois disso, a igreja a qual fazia parte, acompanhando a minha mãe, indo com ela e voltando, e tocando lá com todos os conjuntos. Então, os sanfoneiros visitando também o meu pai para fazer a eletrificação. Essa confluência de inspirações, né, foram criando um desejo de eu criar o meu próprio caminho na música.
0: Quando você começou a compor, você imaginava que suas músicas elas alcançariam tanta gente e fariam parte da vida de várias pessoas?
1: Eu não imaginava que aconteceria como está acontecendo, né? Mas eu caminhei com muita gente grande na música antes de fazer a minha própria música, né? Então, quando eu comecei a fazer a minha, eu percebia que eu estava sobre ombros de gigantes. Tinha uma certa consciência de que ali estava sendo feito um trabalho, especificamente meu primeiro disco autoral, com grandes chances de durar no tempo. E essa também é uma ciência muito específica dentro da linguagem da canção, né? Porque você também pode atender ao mercado da música fazendo uma música mais efêmera, para não durar no tempo, mas para chamar atenção, porque você está no timing do que o paladar atual está dizendo naquele trimestre. Eu sabia que o que eu estava fazendo não era isso. Que só o tempo diria se o disco viraria um disco clássico da MPB ou não. E agora, 15 anos depois, todos os dias algumas músicas desse disco continuam sendo tocadas nas rádios, né? Então, eu acho que o tempo está afirmando e sugerindo que eu permaneça nesse lugar de esculpir essas canções

0: com o meu melhor, para que elas façam sentido na vida de quem a escute.
1: Recentemente, né, você teve uma surpresa no casamento de uma fã da Jennifer. Me conta como que foi essa surpresa, como que foi a reação, o planejamento. Me conta mais.
0: É, nesse disco feito para acabar, tem uma música que chama Pra Sonhar, que eu acho que é que tem os números, já que se fala tanto sobre números hoje, né? Os mais altos, assim, em relação às minhas outras músicas, em que eu tô cantando com a cantora Laura Lavieri. É uma música que eu fiz e que virou tema de casamento no Brasil. Ou seja, 15 anos depois, eu percebi que estava na hora, então, já que essa música ganhou um lugar cativo na história de muitos romances aqui no Brasil, sobretudo na cerimônia de muitos casamentos, estava na hora também de eu levar a minha melhor oferenda para essas situações também, né, em que a pessoa está vivendo, já escolhe uma música minha e está vivendo um momento tão eterno, eu comecei a enxergar nisso um chamado de me disponibilizar para participar também desses momentos, desses instantes eternizados, né, como é a cerimônia de casamento de todo mundo, né? Como foi a minha e tal. E como foi a da Jennifer. A Jennifer não sabia, quando ela tá lá entrando com o pai dela para encontrar o noivo dela, ela tinha escolhido essa música para esse momento. De repente, sou eu próprio, né, cantando a minha própria canção. Então, sociais, tipo, algo em torno de 1.500.000 views. Isso inaugura a minha abertura para participar desses momentos que são tão significativos, e sobretudo na vida de quem escolhe essa música como a música-chave desse grande momento. Então, estou aqui atento aos chamados.
1: E a sua obra, ela costuma transmitir muito otimismo e sensibilidade. Esses temas surgem naturalmente nas suas composições?
0: Olha, eu acho que a nossa verdade é a coisa mais preciosa que a gente tem, né? Então, se as minhas músicas acabam trazendo essa atmosfera de bem querer comum, de otimismo, de leveza, é como eu tento viver. No fundo, está mais relacionado a essa honestidade, agarrar esse novelo da vida e desnovelando ele, né? Esse emaranhado, sempre com essa profunda e simples felicidade. Estou aqui vivo, né? Diante de notícias trágicas, mas nessa ciranda cósmica que é a vida. Então, acho que a gente nasceu para dizer sim, a gente nasceu para ir com o fluxo, a gente nasceu para se afastar do sofrimento, que às vezes está muito ligado à maneira como a gente conta sobre as nossas dores, e se aproximar da capacidade de gerar para si mesmo uma vida desejada. A canção e cantar sobre isso é uma maneira, né? Então, não há uma escolha minha compor canções que gerem essa atmosfera. É por uma verdade que eu acho que diz ancestralidade, né? A somatória de todos os meus ancestrais, a qual eu, nesse exato momento, sou a ponta da lança do trabalho que todos eles fizeram. Eu fui criado com muito amor, com muito carinho, com muito afeto, pelos meus avós, pela minha bisavó, pelos meus pais, pelas minhas tias, pelos meus tios. E desde cedo, essa gentileza me conduziu no colo. Eu não teria como fazer uma música diferente depois disso.
1: Marcelo, agora a gente vai dar uma pequena pausa da nossa conversa para ouvir uma música sua. Fique com feito para acabar.

0: Você ouviu com Marcelo Genesi, Feito para Acabar, dele, Paulo Neves e Zé Miguel Wisnik. Hoje o Chat MPB recebe o cantor, compositor e instrumentista Marcelo Genesi. Marcelo, você vive atualmente com dois projetos bastante diferentes circulando pelo país, e nesse formato sobre o palco praticamente sozinho, alternando entre voz, piano, sanfona e outros instrumentos. O que muda nessa sua relação com o público?
1: Bom, show solo, de um modo geral, quando a gente pensa em show solo, a gente pensa num show mais intimista, delicado, né? Um voz e violão, né? Como eu não toco violão, o meu instrumento são as teclas, eu resolvi montar um setup em que eu, com a mão esquerda, paralela ao meu corpo, fica um teclado em que eu toco com a mão esquerda que faz o bass synth, o papel do contrabaixo, pesadão. E outro teclado paralelo ao meu corpo, na lateral, assim, onde eu faço um piano elétrico. E aí eu fico sem nenhum instrumento na frente, cantando para o público com os braços abertos, né? Como eu toco desde criança, essa habilidade de tocar sem olhar é uma coisa que, enfim, quando a brincadeira vem de longe, longe vai, né? E o fato de serem teclados me dá possibilidade de fazer com que o show tenha intensidades de variar entre o delicado contemplativo e o pesadão mesmo. Aí eu faço também num pedal de loop um beatbox e aí me resolvo sozinho assim, circulando esse show solo pelo Brasil inteiro. E também tem um momento em que eu fico só com a sanfona e também com um pedal de loop fazendo um beatbox para fazer um forró ou outro, que também faz parte da minha vida, né, a história de sanfona. Eu adoro esse formato, assim. Primeiro que, já que se trata de cantar canções que são bastante conhecidas, nacionalmente falando, eu fico com a liberdade também de modular a apresentação delas de um jeito que eu jamais poderia fazer se eu tivesse. Ensaiaríamos e combinaríamos que seria assim ou assado, né? Mas no show solo, se você é um instrumentista versátil, é você mesmo quem canta, a brincadeira de fazer com que em cada apresentação tenha algo único é muito instigante, assim, sabe? Isso nutre, instiga de um jeito diferente de ir ali para o palco com uma superestrutura com bandona para executar o que foi pensado antes. Diferente você executar o que você está sentindo na hora. Então, se eu tiver que escolher alguma coisa como o carro-chefe do que mais me influencia,

0: É ali o que está acontecendo naquele ambiente. Show solo me permite fazer algo relacionado a cada espaço. É, fora o show solo, eu venho também com a formação com a banda Ed Voisky, no Tres Cubano, que é um violão de três cordas duplas, e a Franci Oliver, que é uma percussionista de Belém do Pará. Então tem aí esses dois formatos ligados às minhas canções autorais. E tem também o formato, né, vamos dizer, junino, o formato ligado à canção popular brasileira construída a partir do Nordeste, onde a sanfona é quem dita, né, a temperatura, a zabumba, o triângulo, o pandeiro, que é a minha é o meu mergulho, né, na música nordestina brasileira, ao lado dos meus amigos anciões de Caruaru, né, onde nasce, vamos dizer, o berço do que se diz todos os ritmos ali ligados à palavra forró. Então tenho também esse show especial que atualmente é o Night Club Forró Latino, que é o nome do segundo disco de forró que eu lancei, que foi indicado ao Grammy e que tá balançando aí o Brasil inteiro também, sempre que a gente é convidado. Do grande eletrificador de sanfona do Brasil, Manuel Genesi, Pona já estava lá. Eu sabia que em algum momento da minha vida eu precisaria me dedicar à música da sanfona. E é o que me permitiu ter também esse show, esse baile, essa festa paralela, tal qual vai ter a Ema, né?
1: E o que mais te fascina nesse encontro entre a música nordestina e os ritmos latino-americanos?
0: E eu acho que a gente se reconhecer como latino é algo que a gente não encontra assim em toda a esquina. Por conta do nosso idioma, a gente tem uma distância a mais, né? Porque aqui o português que a gente fala, né, não é o mesmo idioma que eles falam. Então, às vezes a gente se esquece até que somos latinos, né? Então, se você for me pedir uma sugestão de um artista latino, bacana que eu indique um artista brasileiro, né? Lugar mais ali, próximo à linha do Equador, com mais vento, com mais sol, né? Com mais tempero. É, também tem uma música mais ardente, né? E eu sempre admirei a instrumentação cubana, a instrumentação caribenha, e quando chegou a minha hora de fazer os meus discos de forró, eu preferi ir para essa direção do que para ir para a direção de juntar do chorinho brasileiro. Isso já foi levado às últimas consequências, não tem como fazer nada mais nessa direção que seja a mais do que já foi feito, né? Então, eu me interessei primeiro sem pensar nisso que eu acabei de falar, mas pela sonoridade mesmo, em juntar o nosso forró com essa instrumentação mais caribenha, mais cubana, mais latina, no sentido da compreensão do que é um instrumento latino, né? Uma música latina. Por exemplo, o violão espanhol, o violão flamenco, na minha percepção, ele é mais ardente do que o violão do choro. E isso combina com a música do forró, né? Com o baião, com o xote, com o xaxado, com o rastapé. Então, por exemplo, eu faço uma versão da canção de Alcione Neto, Lembrança de um Beijo, e aí eu convido um grande violonista hispânico para falar nessa faixa, por acreditar que essa coisa sanguínea dialoga de um jeito muito interessante. Baião, que são os ritmos ligados ao forró. E tá aí, fizemos o disco para quem quiser checar essa combinação.

0: intuída, tá lá entoada também.
1: E você também estava falando que julho marca mais uma edição do São João de Genesi, que se tornou um encontro muito tradicional já com o público. O que essa festa representa para você?
0: Ah, o mês de junho, né? Afinal, manhãs de abril, tardes de maio, noites de junho. O mês de junho é o mês da colheita, é o mês da fogueira, é o mês da nossa maior festa brasileira. A gente pode imaginar que é o carnaval, mas não é, porque nem todo município tem carnaval. Todo município tem festa junina. E aí entra também a nossa característica, enfim, da simplicidade do brasileiro, da nossa boa-aventurança, da nossa alegria distante a gente, né? Então, poxa, eu sou sanfoneiro, então é um mês em que a sanfona também é evocada. Esse instrumento que, ao mesmo tempo que traz som de saudade, traz som de festa também. Eu acho que tem uma energia de muita festa lúdica e muita festa, né, a nossa fogueirinha interna. Isso que representa para mim.
1: E depois de tantos anos de carreira, que continua te ao palco?
0: É a minha obrigação. A gente é para o que nasce. Título de um documentário produzido no Nordeste, muito lindo. A gente é para o que nasce. Essa é a minha obrigação. Eu desde cedo fui instrumentalizado para tocar instrumentos, né? Logo a sanfona chegou na minha vida e eu venho tocando a minha vida com ela. Depois eu me vi convocado por grandes mestres e mestras da palavra para também dizer as coisas que precisam ser ditas, né? O que me motiva é uma pulsão de vida, assim, o compromisso com a voz da voz, ou seja, a voz que antecede a sua voz cantando, o compromisso que é escolher as coisas que são boas de dizer. Afinal de contas, a humanidade ela tem que ser tratada como uma filha, e você pode dizer coisas que olhem, que deem norte. Quanto você pode dizer coisas que fragmentam, isole. E o meu chamado e a chama interna do meu coração, ela tá na direção de dizer as coisas que potencializam, que acolhem, que despertem coisas boas, ótimas sensações. Que a linguagem musical é capaz de despertar. Então você pode ter vontade de dançar, você pode ter vontade de cantar, você pode ter vontade de tocar. E o recado sempre muito atento, sobretudo diante de um momento em que a indústria musical e que o mais do mesmo é dizer coisas que acabam despotencializando você, no sentido de se canta muito o que eu faço um paralelo com a luz branca, né? Que é uma luz feia, né, que te deixa conectado, querendo consumir sem

0: que a palavra está sendo tão bem pesada antes de sair da minha boca.
1: Olha, Marcelo, muito obrigado. Foi um prazer conversar com você aqui no Chat MPB. Para quem quiser acompanhar seu trabalho, lançamentos e apresentações, quais são as suas redes sociais?
0: Bom, meu Instagram é o meu próprio nome e sobrenome, Marcelo Genesi. Sobretudo no Instagram é onde a gente está dizendo mais sobre as datas de show, sobre esses movimentos, tal qual que a gente comentou dos casamentos, né? Que agora começaram a chegar vários pedidos. Eu estou super feliz com isso. A gente vai ter também o Facebook com o meu nome, tem o TikTok também, tudo ligado ao meu nome, Marcelo Genesi. Lembrando que Genesi no Mia se escreve com J.
1: Marcelo, de novo, muito obrigado pela conversa e muito sucesso para você.
0: Para você também, João, que está aí com todo o seu talento e potência ingressando como comunicador, desejo que seus caminhos sejam abertos. Você tem todo o elan para isso.
1: E para quem quiser acompanhar o Marcelo Genesi ao vivo, um dos próximos destaques da agenda é o São João de Genesi, que acontece no dia 17 de julho, no Canto da Ema, em São Paulo. Mais informações sobre shows e novidades podem ser encontradas nas redes sociais do artista. Agora fique com Lenine.

0: com Titãs pra Dizer Adeus, de Nando Reis e Tony Bellotto. Abrindo bloco com Skank, Sutilmente. Música de Samuel, o chat MPB vai para um rápido intervalo. No próximo bloco, uma reportagem sobre a nova produção do Instituto Capo Bianco após a reabertura do espaço. 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
7: 13:02.
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1: Estamos de volta. Este é um programa feito por estudantes de jornalismo com supervisão de profissionais da Rádio Cultura. 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Nesta segunda hora, você confere uma reportagem sobre a nova produção do Instituto Capo Bianco após a reabertura do espaço, agenda cultural e muita música brasileira. Seguimos com Nara Leão e Chico Buarque.

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Ouvimos com o grupo Pequeno Cidadão O Sol e a Lua, de Antônio Pinto e Taciana Barros. Abrindo bloco com Nara Leão e Chico Buarque, cantaram João e Maria, de Chico Buarque e Sivuca. Você sabia que a primeira música gravada no Brasil foi composta em 1902 pelo baiano Xisto Bahia? O nome da canção é Isto é Bom e é marcada por características do gênero lundu. Esse estilo musical é caracterizado pelo som do cavaquinho, letras de duplo sentido e passos sensuais. O ritmo era muito popular na região do Nordeste na época do lançamento. 8 anos após a criação da música, Xisto Baiano morreu. Então a voz que deu vida à melodia foi do conterrâneo Manuel Pedro dos Santos. Musicalmente, a faixa mostra um canto forte, quase gritado, acompanhado pelo piano. A letra tem levada cômica, estrofe sem conexão clara e refrão sugestivo, características atreladas ao lundu, que foi precursor do famoso samba. Agora vamos ouvir uma regravação de Isto é Bom, com o grupo Cama de Voz.

Na Rádio Cultura Brasil, você ouviu com o grupo Cama de Voz, Isto é Bom, de Xisto Bahia. A segunda edição do Festival PET chega ao Parque Ibirapuera nos dias 25 e 26 de julho de 2026, celebrando o vínculo entre humanos e animais. O evento se consolida como um ponto de encontro para famílias e seus melhores amigos de quatro patas, unindo cultura e experiências interativas. Uma imersão no universo do bem-estar animal, com palestras de especialistas sobre comportamento e saúde, além de oficinas práticas e apresentações teatrais. O festival acontece no próximo final de semana, dias 25 e 26 de julho de 2026, das 10 da manhã às 5 da tarde. Para garantir o acesso, é necessário realizar a reserva obrigatória pela plataforma Simpla. A entrada é gratuita. E agora vamos ouvir Os Mutantes.

0: Você ouviu com o Zé Cabaleiro, dele, um filho e um cachorro. Abrindo bloco com Os Mutantes, Vida de Cachorro, de Arnaldo Batista, Rita Lee e Sérgio Batista.
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0: O Instituto Capobianco inaugura um novo capítulo de sua trajetória com o lançamento da Tectônica, primeira produção autoral após a reabertura do espaço. A plataforma, dedicada a pesquisas e à criação de dança contemporânea, reúne ao longo do mês de julho os artistas Beatriz Sano e Christian Duarte. A repórter Isabela Garcia conversou com os artistas e com Mariano Matos Martins, programador do Instituto, sobre a proposta do projeto.

arte movimenta o coração e a vida cultural de milhares de brasileiros. Mas nem todos os tipos recebem a mesma visibilidade.

0: exemplos é a dança contemporânea, que ainda enfrenta desafios para conquistar espaço e ter condições para a criação artística. Com a proposta de criar uma conexão mais forte e orgânica entre dançarinos emergentes, pessoas que se interessam e a dança contemporânea, o Instituto Capo Bianco está lançando a Tectônica, nova plataforma que apresenta os artistas Beatriz Sano e Christian Duarte em residências artísticas, com espetáculos, oficinas e atividades abertas ao público. O programador do Instituto Capo Bianco, Mariano Matos Martins, explica como surgiu essa parceria.
1: Então, a dança não é mais... Não queremos que ela seja colocada num lugar de só de um pensamento, sim valorizar o próprio processo, valorizar o percurso criativo. Esses encontros aí que vão gerando repertório, vão gerando conhecimento e vão criando a cena contemporânea da dança. O intuito do Instituto é justamente colaborar para que esse lugar exista, para que esse lugar aconteça para a dança na cidade de São Paulo. Tomara que isso se expanda cada vez mais.
0: Mais do que apenas escolher nomes para fazer parte desta parceria, eles buscaram artistas que dialogassem com a proposta da plataforma, que é transformar o processo criativo em um lugar de encontros e experimentação.
1: Eu acho que tanto a Bia quanto o Cris, eles veem também esse processo criativo de uma forma muito aberta, a partir realmente de um encontro ao vivo. E as temáticas, as linguagens e essas experiências que as peças deles trazem para a gente carregam muito da genética artística de cada um e abrem muito a cabeça. Antes de assistir uma peça que mexe, né? Não só no sentido físico, mas inclusive no sentido político.
0: Principais objetivos da Tectônica é romper com a ideia de que a dança contemporânea é uma arte distante ou apenas restrita a especialistas. Para Beatriz Sano, ter um processo de criação em colaboração com o público é fundamental para trazê-los para perto e quebrar esse mito.
2: Eu acho que tudo isso é para aproximar mesmo o público da gente. Eu acho que também mostrar que a gente é trabalhador da cultura, a gente não é alguém especial que nasceu com o dom da dança, eu acho que é o contrário. Somos pessoas que estamos trabalhando com a dança e a gente usa a matéria do movimento como um labor, né? Como uma experimentação, com o nosso trabalho, o corpo é o nosso trabalho e também é motivo de vida, né? Da gente caminhar nessa vida, pensando no corpo, pensando na dança. Então é aproximar, é uma grande aproximação.
0: A criação da Tectônica é vista como um passo importante para a dança contemporânea. Mas, ainda assim, a cidade ainda precisa de muito mais iniciativas que ofereçam tempo, estrutura e incentivo aos artistas, como explica Christian Duarte.
3: E eu acho que ainda, apesar de termos aí a Tectônica surgindo, precisaria de muito mais instituições, pro tamanho dessa cidade, precisaria de muito mais instituições indo nessa direção, não trabalhando com pautas urgentes, mas bolando um planejamento aí anual, tempo também de olhar para isso, com, né, esse lugar da agenda, o que, que significa acomodar artistas e dar esse tempo. Isso é investimento, né? Então, a gente precisa de disponibilidade, esse interesse.
0: Em uma cidade que se movimenta tanto, todos os dias, valorizar a dança, esse ritmo. Isabela Garcia para o Chat MPB.
4: Agora com Los Hermanos.

0: com Los Hermanos, de Rodrigo Amarante, Último Romance.
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0: E você vai ouvir Djavan.

0: No chat MPB com o Djavan, dele eu te devoro. Chegou a hora do nosso quadro Um Máquina do Tempo. Na edição de hoje, a repórter Ana Júlia Daime nos convida a mergulhar em um ano que revelou diversos destaques da música popular brasileira. 2007. Confira.
1: O ano é 2007. A nossa máquina do tempo nos convida a revisitar um período em que diversos artistas se destacaram na música popular brasileira e grandes filmes dominavam as telas de cinema. Mas também foi um ano de desafios para a nossa cultura. Fique atento, porque nossa viagem está só começando.

Flávio e Bebel foram o casal do ano. O par romântico da novela Paraíso Tropical fazia sucesso na época. O enredo girava em torno das gêmeas Paula e Thaís, papéis feitos por Alessandra Negrini. A história também narrava a sede de poder do jovem empresário Olavo, que se envolvia com a prostituta Bebel. Eles eram interpretados por Wagner Moura e Camila Pitanga. Paraíso Tropical teve participação da cantora Maria Bethânia, que foi a voz do tema de abertura da novela. A música Sábado em Copacabana fazia parte do álbum Dentro do Mar Tem Rio, que foi lançado pela artista naquele mesmo ano. Agora o bicho vai pegar! O filme Tropa de Elite ficou marcado na história do audiovisual brasileiro. O longa atraiu mais de 13 milhões de espectadores e ganhou destaque não apenas nas bilheterias, mas na grande circulação pirata antes do lançamento oficial nos cinemas. O filme atingiu conquistas importantes, entre elas a vitória no Festival de Berlim, ganhando o Urso de Ouro, que é o principal troféu da competição. Falas marcantes do Capitão Nascimento fizeram sucesso na boca do povo e ainda são repercutidas até hoje pela internet. Pede pra sair! Pede pra pegar! Chegou a tropa de elite, eu sou duro de rua. Pega ou pega geral, também vai pegar você. 2007 ficou marcado por crises que abalaram a indústria fonográfica. Além da facilidade na produção de cópias piratas, o mercado informal ganhou força pela alta do valor de CDs originais, que podiam custar cerca de 10% do salário mínimo da época. Nesse mesmo momento, a difusão da internet banda larga permitia que arquivos de áudios fossem baixados antes mesmo do lançamento oficial dos discos. Há quem diga que 2007 foi um ano de produções triviais. Aquele famoso mais do mesmo, mas alguns sucessos desse período podem deixar dúvidas e questionar se esse ano foi ruim ou não. Entre razões e emoções, a saída é fazer valer a pena. A banda NX Zero pode ser considerada um ponto de partida para a explosão do rock novo, que foi a geração do rock impulsionada majoritariamente por jovens que trouxeram a estética e a sonoridade americana do pop punk e emo. A música Razões e Emoções dominou as rádios e o grupo ganhou prêmios como Artista do Ano e Hit do Ano. E assim, o rock foi se consolidando no nosso país. Natiruts foi uma das primeiras bandas de reggae nacional estabelecidas no Brasil. Em 2007, o grupo lançou a faixa Natiruts Reggae Power. O projeto superou sucessos de pagode, pop e sertanejo no Brasil todo e elevou a banda a outro patamar. Oh, Ana Júlia. 2007 teve grandes artistas encerrando ciclos de sucesso. Los Hermanos é um deles. A banda, que carregou em sua carreira muitos fãs e críticos, anunciou a despedida naquele ano após uma década de trajetória e 4 álbuns de grande audiência. Os Los Hermanos voltaram aos palcos anos depois para realizar pequenas turnês comemorativas.

A dupla que encantou milhares de corações anunciou o fim da parceria em 2007. Sandy e Júnior tiveram um caminho artístico brilhante, com álbuns de sucesso, turnês internacionais, indicações a grandes prêmios e muitos fãs que guardam para sempre na memória a dupla

0: 2017 nos deixou um ano de contrastes. Foi um ciclo de fins e recomeços. As diversas transições que ocorreram nos permitem enxergar significados que não eram fáceis de perceber com clareza na época. Houve mudanças que deixaram crises, mas também destaques de um cinema que escancarou o Brasil. A nossa máquina do tempo fica por aqui, mas os acordes de 2007 continuam girando no seu rádio. Ana Júlia Doime para o Chat MPB.
1: E esse foi o Máquina do Tempo.

0: com Vanessa da Mata e Ben Harper. Boa sorte e good luck.
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0: Após sucesso absoluto da primeira temporada em São Paulo, Thaís Araújo retorna à cidade com o espetáculo Mudando de Pele, sob a direção da premiada Yara de Novaes. A montagem, que estreia no Teatro FAAP no dia 13 de agosto, apresenta uma narrativa potente sobre a busca por identidade e o rompimento de amarras sociais. A trama acompanha a Maia, uma mulher que decide romper com opressões emocionais e identitárias. Em sua jornada de autoconhecimento, o encontro com mulheres de diferentes gerações torna-se o catalisador para sua transformação, permitindo que ela redescubra seu valor e conquiste uma nova liberdade pessoal. As apresentações acontecem de 13 de agosto a 6 de setembro no Teatro FAAP, em Higienópolis. As sessões ocorrem de quinta a sábado, às 8 da noite, e aos domingos, às 5 da tarde. Os ingressos custam a partir de R$ 150 e estão

0: com Rita Lee e Zélia Duncan, Delas Pagou. Abrindo o bloco, você ouviu com Elza Soares, Mulher no Fim do Mundo, de Rômulo Frois e Alice Coutinho. O Chat MPB volta depois do intervalo. Na última hora do programa, tem uma reportagem sobre a obrigatoriedade da computação na matriz curricular da educação básica. 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
1: 13 horas 58 minutos.
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5: Aqui você ouve o melhor da música brasileira e confere dicas de lazer, cultura e muita informação. 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Temos uma reportagem sobre a obrigatoriedade da computação na matriz curricular da educação básica, o quadro Música e História e, é claro, muita música. A partir deste ano, a computação passa a integrar de forma obrigatória o currículo da educação básica no Brasil, conforme as diretrizes do Conselho Nacional de Educação. A repórter Ana Júlia Doime conversou com a professora de Pedagogia da Universidade Presbiteriana Mackenzie, Aline Martins de Almeida, sobre os impactos dessa nova medida na educação brasileira.
6: A BNCC Computação é o complemento da Base Nacional Comum Curricular que tornou obrigatório o ensino da computação nas escolas. Essa aplicação tem como objetivo preparar os estudantes para o mundo digital de forma crítica e cidadã. Quem explica o que isso significa na prática é a professora de Pedagogia da Universidade Presbiteriana Mackenzie, Aline Martins de Almeida.
7: Muitas vezes, quando falamos de tecnologia, a primeira coisa que nos vem à mente é um smartphone, um computador ou algum algoritmo. Mas, na verdade, a tecnologia é essencialmente a aplicação prática do conhecimento. Seria o saber fazer. A tecnologia começou quando alguém percebeu que, ao lascar uma pedra, conseguiria uma ferramenta para cortar um alimento. Ou ao se dominar o fogo para aquecer e cozinhar. Naquele momento, não havia tela, nem código, mas havia tecnologia. Conhecimento para transformar o ambiente e facilitar a vida. Agora, trazendo isso para o nosso contexto de 2026, estamos vivendo uma mudança importante. A tecnologia digital deixou de ser um acessório para se tornar uma competência, como ler e escrever. E é aqui que entra o papel da educação. Se a tecnologia é, antes de tudo, conhecimento aplicado, o professor e o aluno não podem ser apenas consumidores de ferramentas digitais. A gente precisa inverter essa lógica. O foco real tem que estar no desenvolvimento do pensamento crítico e da capacidade de entender como essas ferramentas funcionam.
6: O método dinâmico, aplicado em sala de aula por meio de uma abordagem tecnológica, possibilita a realização de diferentes atividades que dificilmente seriam encontradas em tarefas convencionais de disciplinas como matemática ou história, por exemplo. Cria-se a possibilidade de adquirir conhecimento fora do método de escrita na lousa e cópia no caderno. A criação e o estímulo da imaginação são oportunidades de cativar a atenção do aluno e dar a ele maneiras de aprender fora do comum. A prática da computação permite que os estudantes encontrem novos talentos e áreas de interesse que não seriam ativadas com o dia a dia da escola. A professora Aline de Almeida reforça essa ideia.
7: A educação precisa manter o aluno como protagonista. Se ele estiver apenas sentado ouvindo o professor falar sobre como a tecnologia funciona, sem ter a chance de colocar a mão nela e testar suas próprias soluções, a escola terá perdido uma oportunidade de desenvolver o raciocínio. A essência do ensino aqui deve ser o laboratório, o lugar onde a gente constrói o conhecimento a partir da prática.
6: De acordo com o Anuário Brasileiro da Educação Básica de 2024, 4.600 escolas brasileiras não têm acesso à energia pela rede pública ou por fontes renováveis, o que representa 3% do total. A criação de ambientes

0: processo de aprendizado mais dinâmico fica mais restrita nesse contexto. Por isso, é necessário uma atenção em como a BNCC da computação será aplicada para que não haja maiores contrastes em relação à escola pública e privada.
1: Quando falamos de implementar uma BNCC computação, não podemos pensar que a tecnologia é a solução que se sustenta sozinha, especialmente em escolas onde o básico ainda falta. O ponto de partida precisa ser a realidade. Se atrelarmos o aprendizado da computação exclusivamente ao uso de máquinas, um abismo ainda maior entre as escolas que têm estrutura e as que não têm. A implementação, nesse caso, precisa ser focada em procedimentos de ensino e não em compra de equipamentos.
0: No interior de São Paulo, no município de Caçapava, um projeto do terceiro setor vem apresentando uma proposta prática para formar alunos e professores como criadores tecnológicos. O modelo conhecido como FCA, Festival da Criatividade em Ação, aposta em tecnologia acessível e de baixo custo para inserir a cultura digital no ambiente escolar. A coordenadora pedagógica do festival, Vânia Agostinho, explica como funcionam as oficinas que atendem aos critérios solicitados pela BNCC da Computação.
2: O FCA, o Festival da Criatividade em Ação, ele é uma iniciativa educacional que integra criatividade, tecnologia, cultura maker e metodologias ativas. E tem como objetivo desenvolver de forma prática as competências previstas na BNCC da Computação. Mais do que uma ferramenta digital, o projeto ele busca formar estudantes capazes de compreender, de criar e utilizar a tecnologia de maneira crítica, ética e criativa. Nosso objetivo é ampliar o protagonismo dos estudantes. Em vez de apenas eles consumirem tecnologia, eles são convidados a investigar problemas, elaborar soluções, construir protótipos, programar, testar ideias e compartilhar conhecimentos. Essa é uma mudança de perspectiva que contribui para o desenvolvimento de competências fundamentais, né, para o século XXI, como, por exemplo, a resolução de problemas, o pensamento crítico, a colaboração e a criatividade. De forma geral, assim, o projeto FCA ele representa uma estratégia concreta de implementação da BNCC da Computação aqui na rede pública de Caçapava, né? E o nosso papel é traduzir essas competências curriculares em experiências de aprendizagem acessíveis e, mais importante que isso, significativas, né?
0: O grande desafio que as escolas enfrentam, principalmente as de baixa renda, é como seguir corretamente todos os conceitos previstos na base comum curricular da computação. Vânia Agostinho, coordenadora pedagógica do FCA, comenta como é possível transformar as diretrizes teóricas em práticas durante a aplicação do festival.
2: Teve uma oficina que os alunos fizeram a transposição de uma receita escrita por uma sequência de algoritmos que foi previamente impressa, né, pelos educadores. Então, essa sequência estava toda misturada, eles tiveram que fazer essa reorganização dentro de uma cadeia lógica, né? E a partir dessa reorganização, eles executaram a receita. Eles fizeram um cookie, né, dentro dessa sequência lógica, fizeram um cookie, assaram e depois degustaram. Então, foi uma atividade desplugada, né, mas com uma finalidade tecnológica, uma finalidade interdisciplinar também, onde os alunos tiveram a oportunidade de fazer uma atividade significativa e utilizando diferentes conhecimentos.
0: Uma ótima iniciativa para a aplicação da tecnologia dentro do contexto escolar é a utilização de ferramentas simples, como materiais recicláveis, para o desenvolvimento do pensamento computacional. Essa competência se refere à habilidade de resolver dividindo-os em partes menores e criando regras sequenciais para resolvê-los.
2: Utilizando papelão, tampinhas, barbantes, blocos de construção, materiais recicláveis e jogos, os estudantes desenvolvem habilidades como decomposição de problemas, reconhecimento de padrões, abstração e construção de algoritmos, que são competências centrais da BNCC, né? Essa abordagem, ela democratiza o acesso ao ensino da computação e reduz as barreiras estruturais, né? Em redes públicas que ainda

0: enfrentam limitações de infraestrutura tecnológica, essa abordagem ela demonstra que é possível iniciar o desenvolvimento das competências digitais utilizando recursos simples, acessíveis e de baixo custo, sem comprometer a qualidade pedagógica. Paralelamente, é fundamental que as políticas públicas continuem investindo em conectividade, equipamentos e formação docente, garantindo condições para que todas as escolas implementem integralmente as diretrizes da BNCC da Computação.
1: 2026 é o primeiro ano em que a computação está inserida na Base Nacional Comum Curricular. Os desafios dessa nova medida se somam aos diversos outros que a educação brasileira enfrenta. Mas assim como o Festival da Criatividade em Ação encontrou alternativas para inserir a BNCC de maneira integral na rede pública do município de Caçapava, diversos caminhos podem ser trilhados para que a educação forme cidadãos preparados para o mundo digital. Ana.
2: Agora fique com Pitty.

0: sistema.
1: Na Rádio Cultura Brasil, com Pitty, dela, admirável chip novo. E hoje é dia de música e história aqui no Chat MPB. Nosso quadro dedicado a trazer curiosidades sobre canções que marcaram a história da música popular brasileira. Garcia falou sobre a história por trás da música Terra, de Caetano Veloso. Terra.

Lançada em 1978, a música Terra, de Caetano Veloso, nasceu a partir de uma das experiências mais difíceis vividas pelo artista, a prisão durante a ditadura militar em dezembro de 1968, junto com Gilberto Gil. Foi em uma cela do quartel dos paraquedistas do Exército, em Realengo, no Rio de Janeiro, que a inspiração para a música começou a tomar forma.

Durante os dias em que Caetano e Gilberto Gil estavam presos, acontecia a missão Apolo 8, a primeira viagem em torno da Lua, que durou cerca de 6 dias. As imagens do planeta Terra inteiro, visto da órbita da Lua, foram as primeiras já tiradas com cor e por humanos, e impressionaram o mundo inteiro. Caetano também ficou profundamente impactado. A revista com as fotografias chegaram até o artista por meio de Dedé, sua primeira mulher, com a permissão de um sargento. O deslumbre foi tão forte que o cantor começou a compor. E foi a partir daquele momento que a canção começou a surgir. Ela foi lançada junto ao álbum Muito, dentro da Estrela Azulada.

0: A canção utiliza apenas um acorde nas estrofes, reforçando o sentimento de estagnação que Caetano vivia naquele momento. E ao mesmo tempo, a melodia vai ficando mais aguda, demonstrando o desejo pela liberdade e transcendência. Na letra, ele retrata a terra como uma figura feminina e maternal, e alerta também para sua fragilidade e necessidade de proteção que vem do coletivo. Décadas depois de seu lançamento, Terra continua sendo lembrada, principalmente em protestos ambientais, tornando-se um símbolo de resistência social, política e ecológica.
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2: E para fechar o Música e História deste sábado, vamos ouvir Caetano Veloso.

0: Rádio Cultura Brasil, você ouviu com Caetano Veloso, dele Terra. Vamos agora para um rápido intervalo. 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
9: O melhor da música brasileira você ouve aqui na Cultura Brasil. Eu sou o João Malandrim e o Chat MPB está de volta com os Gilsons.

com Jorge Benjor, dele Amante Amado. Abrindo bloco com Gilsons, de José Gil, João Gil e Júlia Mestre, Love Love. O mundo do Circo SP recebe a exposição Recirco, que convida o público a se transportar para o universo circense das décadas de 1920 a 1940, com uma experiência imersiva e interativa. Ela recria o ambiente das grandes lonas coloridas, chamativas e artesanais que faziam parte da história dos circos. Com duração aproximada de 15 minutos, o espetáculo reúne números de trapézio, malabarismo, palhaçaria, que se mistura com trilha sonora da época e peças confeccionadas em papel machê, ferro e madeira. Durante a visita, 4 monitores e 4 orientadores guiam o público e oferecem informações sobre a exposição. O projeto fica no ar até o dia 2 de agosto, no Parque da Juventude, localizado na Avenida Cruzeiro do Sul, número 2630. A entrada é gratuita, por ordem de chegada. Vamos ouvir Lagoon.

com o Toquinho, dele e Jorge Benjor, Carolina, Carol Bela. Abrindo bloco com Lagum, de Pedro Calais, Zane, Zeba, Mike Túlio e Guto Oliveira, Olha Bela. O musical Vindos de Longe foi escolhido para inaugurar a nova sala do Teatro Ruth Escobar. O espetáculo original da Broadway conta a história real dos passageiros de um avião que foi forçado a pousar na cidade de Gander, no Canadá, após os ataques de 11 de setembro. A trama gira em torno da população da pequena cidade se mobilizando para conseguir abrigar a grande quantidade de passageiros. E ela faz o público enxergar os novos laços de amizade e romances que são criados em meio a tanta confusão. O elenco é composto por Andresa Macei, Thaís Pisa, Saulo Vasconcelos e Bruno Narchi, além de mais 12 atores que se desdobram em interpretar passageiros e moradores. Vindos de Longe está em cartaz de quarta a sexta-feira, às 20h30 da noite. Aos sábados, às 17h e às 20h30 da noite,

0: com Vitor Clay, dele, O Sol. Antes com Cássia Eller, de Nando Reis, O Segundo Sol.
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0: Para encerrar o programa, Jota Quest.

0: Encerramos o Chat MPB deste sábado com Jota Quest, de Fernanda Mello, Rogério Flauzino, PJ, Marco Túlio Lara, Márcio Buzelin e Paulinho Fonseca, mais uma vez. Se você perdeu o conteúdo de hoje ou quer ver novamente, acesse cultura.uol.com.br/rádio e confira todas as produções do Chat MPB. Uma parceria de conteúdo da Rádio Cultura Brasil com a Universidade Presbiteriana Mackenzie. Eu sou João Malandrin e comigo na produção estiveram Ana Júlia Doime, Isabela Garcia e Luiz Brito. Os trabalhos técnicos foram de Altair Borges. A sonoplastia de Doni Paruti. A revisão de roteiro de Marcelo Dias. E a supervisão de Alexandre Tondela. Muito obrigado pela sua companhia e não perca, amanhã no Chat MPB, uma entrevista com o cantor e compositor Felipe Toca. E agora vem aí Alexandre Grevalo com o programa Estúdio 77. Um excelente final de sábado para você e até a próxima!
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2: 14 horas 59 minutos.
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5: Olá, muito boa tarde para você ligado aqui na Rádio Cultura Brasil. Eu sou o Alexandre Ingrevalo e está começando o nosso Estúdio 77. Bem-vindos, fique com a gente.

As Frenéticas aqui na Rádio Cultura Brasil em Dancing Days, música de Nelson Motta e Rubens Queiroz. Eu abri esse bloco com Rita Lee, dela e Roberto de Carvalho, Tati Bitati.

0: Celso Fonseca, dele A Origem da Felicidade, antes Martinália, em uma parceria dos Ela é Minha Cara. Ainda nesse bloco, o encontro de Ana Carolina e Luiz Melodia, música da Ana Carolina, Cabide.
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Na Rádio Cultura Brasil, ouvimos Emílio Santiago, de Custódio Mesquita e Sadi Cabral, Mulher. Antes, Gal Costa, música de Chico Buarque, Futuros Amantes. Bem...

0: Esse foi Silva em Beija Eu, parceria da Marisa Monte com Arthur Lindsay e Arnaldo Antunes. Eu abri o bloco aqui pela Cultura com a própria Marisa Monte, composição de Nelson Motta, Bem Que Se Quis.
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Jair Rodrigues, de Théo de Barros e Geraldo Vandré, disparada. Antes, Elis Regina, de Edu Lobo e Vinícius de Moraes, Arrastão. Ainda nesse bloco aqui, pela Rádio Cultura Brasil, Chico Buarque dele mesmo, a banda.

0: A música é a língua materna de Deus. Foi isso que nem católicos nem protestantes entenderam, que em África os deuses dançam. E todos cometeram o mesmo erro: proibiram os tambores. Na verdade, se não nos deixassem tocar os batuques, nós, os pretos, faríamos do corpo um tambor. Ou mais grave ainda, percutiríamos com os pés sobre a superfície da terra e assim abrir-se-iam brechas no mundo inteiro.
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0: Maria Luísa Jobim e Arnaldo Antunes juntos, parceria do Arnaldo com César Mendes. O culpado é o Cupido. Vamos a um rápido intervalo. Estúdio 77 volta daqui a pouco.
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11: 15 horas 58 minutos.
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1: Eu sou o Alexandre Ingrevalo e esse é o Estúdio 77, de volta aqui pela Rádio Cultura Brasil. Fique com a gente.
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Na Rádio Cultura Brasil, ouvimos Márcia Castro na composição de Rita Lee, de Pés no Chão. E eu abri esse bloco com Raul Seixas, dele, Paulo Coelho, Como Vovó Já Dizia, Óculos Escuros.

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1: Seu Jorge, de Edson Menezes e Alberto Paz, Deixe Isso Pra Lá. Antes Simone, composição de Zé Cabaleiro, Lenha. E eu abri esse bloco aqui pela cultura com o próprio Zé Cabaleiro, parceria dele com Fernando Abreu, Alma Nova.

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0: Maria Rita, de Sombrinha, Zeca Pagodinho e Arlindo Cruz, Alto Lá. Antes, Gilberto Gil, numa parceria do Zeca Pagodinho com Jorge Aragão, Não Sou Mais Disso. E eu abri esse bloco com o próprio Zeca Pagodinho, composição de Zé Roberto, Vacilão, registro ao vivo.
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0: Banda Patufu, música do John Ulloa e de Fernanda Takai, Por Perto, antes Nara Leão, composição de Chico Buarque, Com Açúcar com Afeto.
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0: Caetano Veloso e Gal Costa. Música do Caetano, A Luz de Tieta. E assim encerramos o Estúdio 77 de hoje, a trilha sonora da sua tarde aqui na Rádio Cultura Brasil. Eu sou o Alexandre Ingrevalo e agradeço pela sua companhia. Até a próxima.
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5: 16 horas 59 minutos.
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8: Hoje no Discoteca, Dori Caymmi.

Dori Tostes Caymmi nasceu no Rio de Janeiro. Filho de Dorival Caymmi e de Estela Maris, começou na música pelo piano aos 8 anos de idade, com aulas no Conservatório Lorenzo Fernandes. Já o violão, ele aprendeu a tocar sozinho, ouvindo Baden Powell, o pai, Dorival, e João Gilberto. O início profissional se deu acompanhando a irmã, Nana, ao violão. Logo, ele se especializou nos arranjos e colaborou no teatro em espetáculos icônicos, como Opinião, Arena Conta Zumbi e Calabar.

Hoje vamos ouvir a obra do grande compositor, violonista, arranjador e produtor, além de cantor de voz especial, a voz marcante dos Caymmi. Vamos abrir a seleção com o próprio Dori em O Cantador, um de seus maiores sucessos. Música de festival, defendida por Elis Regina no Festival de 67. A letra é de Nelson Motta, um de seus principais parceiros, especialmente no início da carreira. A gravação está no primeiro disco solo de Dori, de 1972, um trabalho totalmente autoral e que contou com a produção do maestro Lindolfo Gaia e arranjos do próprio Dori. Depois a gente ouve mais uma música de festival da dupla Dori e Nelson Motta, Saveiros, de 66.

seu início para o fim. Dori Caymmi ultrapassou as 8 décadas de vida e continua compondo e gravando seus álbuns sofisticados, como Utopia, lançamento de 2025 da gravadora Biscoito Fino, com 9 canções inéditas e muitas vozes convidadas. Mônica Salmazo, Sérgio Santos, Paulo César Pinheiro e os grupos Boca Livre e MPB4. O título, Utopia, traz a defesa de Dori Caymmi de uma música genuinamente brasileira que ele faz lindamente.

0: Acabamos de ouvir Saveiros com Elis Regina, a música campeã do festival de 1966. E antes com o próprio Dori, O Cantador. Ambas da parceria Dori Caymmi e Nelson Motta.
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0: E seguimos com a linda Na Ribeira deste Rio, que tem os versos de Fernando Pessoa, musicados por Dori. Depois, Desafio.

0: Nós ouvimos neste bloco de Dori e Paulo César Pinheiro, Desafio, e Na Ribeira deste Rio, que é de Dori, com versos de Fernando Pessoa.
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Hoje a música de Dori Caymmi em destaque. Dori é autor de lindas canções e agora vamos ouvir mais uma parceria com o Nelson Motta, De Onde Vens, com Nara Leão e Edu Lobo.

0: Ouvimos duas canções de Dori Caymmi que fizeram parte da trilha sonora da novela Gabriela, de 75, Dori Cinema e TV. Com o Djavan, nós ouvimos Alegre Menina, que antes com o MPB4, só do Dori, Porto. E abrindo o bloco, De Onde Vens, de Dori e Nelson Motta, com Nara Leão e Edu Lobo.
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0: Dori Caymmi é o nosso autor em destaque no Discoteca de hoje. Neste início dos 70, Dori colaborou em discos de nomes importantes como Os Baianos, Caetano, Gil e Gal, e fez os primeiros arranjos para o maravilhoso Matita Perê de Tom Jobim, de 73, que, aliás, nós destacamos aqui no Discoteca na série Cinquentões. A seguir, mais canções com a assinatura de Dori Caymmi, começando por um dos maiores sucessos de Dori, feito com Paulo César Pinheiro, aliás, outro parceiro mais do que constante. Desenredo foi inúmeras vezes registrada e eu escolhi a gravação de um recente lançamento que reuniu Dori e Mônica Salmaso, o álbum Canto Sedutor, com algumas das composições cheias de brasilidades da dupla Dori-Paulo César Pinheiro.

0: Nós ouvimos três composições da parceria Dori Caymmi e Paulo César Pinheiro, com Dori e Mônica Salmaso, Desenredo, com a Tatiana Parra, Estrela da Terra, e com Renato Braz e Zé Renato, Rio Amazonas.
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Dorica Aimi faz parte daquele time de excelentes músicos brasileiros que, em certo momento, decidem viver nos Estados Unidos. Por lá, Dori lançou alguns álbuns, entre eles o Brazilian Serenata e o Chutando Latas. Entre muitas outras produções e arranjos em discos de grandes nomes, Dori colaborou com o arranjo de sua canção Obsession no álbum Brazilian Romance, de Sarah

0: Neste bloco de canções românticas de Dori Caymmi, nós ouvimos com a Sarah Vaughan, Obsession, que é de Dori, Gilson Peranzetta e Tracy Mann. Depois com Nana Caymmi, Coração Sem Saída, de Dori e Paulo César Pinheiro. E da mesma dupla, Velho Piano, com Dori Caymmi e Ivete Souza.
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1: Além de incrível compositor e arranjador, violonista, precisamos falar da interpretação de Dori, da sua voz que ecoa outra voz potente, eterna, a do pai Dorival, voz de mar profundo. Dori já interpretou outros compositores em várias ocasiões e lançou o belíssimo álbum Contemporâneos, em que dá sua leitura para canções de Paulinho da Viola, Milton Nascimento, Caetano Veloso, Chico Buarque, entre outros autores. Dori também rearranjou e cantou, muitas vezes com os irmãos, em shows e em discos, a obra do Buda Nagô, como definiu Gilberto Gil. Ele incorpora em seu trabalho muitos dos ritmos próprios da cultura brasileira, mesmo naqueles feitos fora do país. Agora nós vamos ouvir Mercador de Siri.

Dori Caymmi ultrapassou as 8 décadas de vida e continua compondo e gravando seus álbuns sofisticados, como Utopia, o lançamento de 2025 da gravadora Biscoito Fino, com 9 canções inéditas e muitas vozes convidadas. Mônica Salmazo, Sérgio Santos, Paulo César Pinheiro e os grupos Boca Livre e MPB4. O título, Utopia, traz a defesa de Dori Caymmi de uma música genuinamente brasileira que ele faz lindamente.

0: O Discoteca tem roteiro, produção e apresentação Teca Lima, montagens Toninho Silva. E se você perdeu um ou mais programas de Discoteca, você pode ouvi-los a qualquer momento no site tvcultura.com.br/rádio. Procure em programas e depois em Discoteca. Muito obrigada pela sua audiência, um beijo e até a semana que vem.
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3: Yeah. 18 horas.
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0: Olá, está começando mais um Reserva Musical aqui pela sua Rádio Cultura Brasil. Existem músicas que parecem atravessar o tempo sem perder o brilho. Basta tocar os primeiros acordes e elas nos levam de volta para um lugar especial, para uma história vivida ou simplesmente para uma boa sensação que permanece guardada na memória. No Reserva Musical de hoje, vamos percorrer esse caminho. Da delicadeza de Codinome Beija-Flor, a poesia da Adriana Calcanhoto e também a consciência ambiental do Guilherme Arantes, passando pelo talento do Djavan, do João Bosco, do Oswaldo Montenegro e de outros tantos.

Uma sequência que reúne canções capazes de emocionar diferentes gerações e que continuam encontrando espaço no coração de quem gosta da boa música brasileira. Eu sou Gilson Monteiro e agradeço pela sua companhia. Reserve esse tempo para ouvir, recordar e, quem sabe, cantar junto. O Reserva Musical está começando com o entusiasmo contagiante de Whisky a Go-Go.

Cazuza na sua Cultura Brasil, dele com Reinaldo Arias e Ezequiel Neves, codinome Beija-Flor. Abriu o programa o Roupa Nova, de Michael Sullivan e Paulo Massadas, Whisky a Gogô, numa interpretação ao vivo do Roupa Nova. Seguimos com Adriana Calcanhoto.

Djavan, na sua Cultura Brasil, música dele, Faltando um Pedaço. Antes teve Planeta Água, grande sucesso do Guilherme Arantes, e abriu o bloco a Adriana Calcanhotto cantando dela, Esquadros. Vamos seguir agora com João Bosco e Papel Marchê.

Oswaldo Montenegro na sua Cultura Brasil, música dele, Bandolins. Antes teve João Bosco, composição de uma parceria dele com Capinã, Papel Marchê. Tem canções que parecem conversar diretamente com a gente, né? Elas falam das inquietações, dos sonhos, das dúvidas e daquela vontade de encontrar um lugar no mundo. Lançada em 1982, essa música do Dalto se tornou um dos grandes clássicos da música brasileira justamente por transformar essas emoções em versos que atravessam gerações. É hora de ouvir ou revisitar Muito Estranho, Cuida Bem de Mim, com Dalto.

0: Rich na Cultura Brasil, grande sucesso dele com Bernardo Vilhena, Menina Veneno. Teve também Dalto dele com Cláudio Rabelo, Muito Estranho, o Cuida Bem de Mim. Se aproxima Marisa Monte, dois gigantes da música, com Amor, I Love You.
1: Os duetos e os encontros com certeza continuam a acontecer na vida da gente e a influenciar a nossa vida, com certeza. Faz tempo que eu queria cantar com ela, a gente conseguiu combinar as agendas. Uma das maiores cantoras do Brasil, essa estrela, Marisa Monte.

Gilberto Gil fechando o nosso programa de hoje. Do João Donato, com ele, Gil, A Paz, ou Leila, quarto. Teve também Sonho de Ícaro, com o Biafra, e abriu o bloco Roberto Carlos e a Marisa Monte, da Marisa com Carlinhos Brown, Amor, I Love You. E assim chegamos ao fim de mais um Reserva Musical. Hoje

0: Revisitamos canções que marcaram épocas e continuam revelando a força da música brasileira. Obrigado pela companhia. O Reserva Musical volta na próxima edição com novas histórias, novos em produção Giovana Chaves. A você, grande abraço, paz e bem. E até o nosso próximo encontro.
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4: Olá, eu sou Patrícia Palumbo, esse é o Vozes do Brasil. Estamos no ar agora aqui na Rádio Cultura Brasil. O programa está no ar há 26 anos, trazendo a diversidade da música brasileira para aqui, para a sua sintonia. Você ouve a gente também pela internet, no Cultura UOL ou no Cultura Play. E hoje eu tenho a alegria e a felicidade de finalmente receber aqui no programa Jadsa, bem-vinda, querida.
10: Ei, obrigada, Patrícia. Tô feliz de estar aqui no Vozes.
4: Que bom.
10: É a primeiríssima vez, né?
4: Muito bom, muito bom. Primeiríssima vez. Pô, demorou, né?
10: Demorei.
4: Demorou.
10: Demorei, mas cheguei.
4: Demorou, muito bom.

0: com Jadsa, Sol na Pele, do disco Big Buraco.
1: Jadsa, estava esses dias te vendo pela TV, estava lá na praia e estava rolando um festival, já não lembro mais qual era, você estava lá num, acho que era um horário de fim de tarde, fazendo um show espetacular, tocando sua guitarra e cantando lindamente, e eu falei, cara, não posso deixar essa moça fora do Vozes do Brasil, ela tem que vir aqui conversar comigo. E acho que entrei em contato contigo logo depois disso, logo depois de te ver ali, né? E fiquei pensando, antes de te trazer aqui, até subindo a serra esses dias e ouvindo o seu som no carro e tal, pensando que coisa interessante que é essa geração da qual você faz parte e essas mulheres com quem você, de certa forma, conversa artisticamente, da sua geração, como Josiara, como Lued Luna. Pensei nas duas imediatamente, aí me dei conta, Bahia, né?
2: Bahia.
1: Bahia. Bahia. Ela sobe ouvindo Caetano, desce na ginga do Olodum. Quer dizer, tem alguma coisa nessa água aí, né?
2: Ah, tem, pô, grandíssimas amigas que você citou, né? Josiara, referência maior, assim, pra mim, desde Salvador, assim, né? Josi é de Juazeiro.
1: Sim.
2: Mas já andava nas ruas de Salvador com violão nas costas há um tempo, assim.
1: Olha só.
2: E eu sempre enxerguei como uma figura muito representativa, assim, né? De referência mesmo. E Lued, amiga de longuíssima data.
1: Olha só.
2: Amo demais, assim.

0: o que há do acústico Lué de Luna, Lué de Luna e Jadsa cantando juntas.
1: Interessante, né? Porque a gente passa a conhecer vocês, o que é uma falha muito nossa, muito mais nossa do que nossa, que eu digo, da rede de comunicação, né? Na verdade, a gente já devia conhecer vocês, porque vocês estavam lá na Bahia fazendo alguma coisa, né? Eu lembro a primeira vez que eu entrevistei Lué, ela veio aqui, depois levei ela para São Sebastião para fazer um show. E ela falava que me ouvia na educadora lá em Salvador.
2: Isso mesmo.
1: E que queria muito tocar no programa. Mas ela foi tocar quando ela veio pra cá e fez o disco aqui, etc. Como é que é essa cena? Como é que é ou era essa cena de vocês lá em Salvador? Você falou de Josiara andando com o violão a tiracolo.
2: Primeiro, assim, que realmente ainda tem esse empecilho, assim, de a gente ter que sair...
1: Né?
2: Geográfico, da gente ter que sair... do nosso estado, da nossa região ali, né? E descer pro Sudeste para tentar aparecer, né? Mas falando um pouco de como era esse movimento e como é esse movimento, assim, de certa maneira, eu não tô muito integrada mais, assim, né?
1: Não, o seu naquele momento.
2: Mas o meu naquele momento, o nosso naquele momento, tinha um lugar chamado Casa Preta, no 2 de julho, que é um lugar de resistência, teatro, enfim. E...
1: Tá lá ainda? Funciona ainda?
2: Existe,
1: aberto.
2: Mas eu não sei se tá funcionando. E aí, lá eu conheci Lued, por exemplo, né? Em sarais, a gente faz citar poesia, mostrar música nova.
1: Sim.
2: Tocar um violão, tá junto, perto, né? Foi lá também que eu conheci Tatiana Nascimento.
1: Poeta.
2: Emily Lapa, uma galera massa, assim. E nessa época era um movimento muito bom. Principalmente por ser no 2 de julho, assim, né? Tipo... importante. E Josi, nossa, eu lembro muito

0: Perigoso toca nas terças-feiras lá na casa da mãe, Rio
1: Ah,
0: Vermelho.
1: sim.
0: E, pô, isso aí era de lei, sabe?
1: Que
0: Toda
1: legal.
0: terça a Josinha tá lá tocando, assim. Então esse movimento inspirou, né? Acredito que inspira até hoje uma
1: Sim.
0: galera.
1: E um violão incrível, né? Como o seu também, que é uma outra coisa que eu quero conversar a respeito, porque acho que tem um acento no sentido de sotaque, né? Que vocês têm em comum, tem uma contemporaneidade nos temas, mas especialmente no violão, que me interessa muito. E é muito curioso que o Josi seja lá de Juazeiro, de onde vem também João Gilberto, né?
0: Pois é,
1: A
0: que
1: tal da
0: curioso,
1: água,
0: hein?
1: bicho, a tal da água.

0: de Meredith Monk e de Laurie Anderson, né, que são mulheres que trazem junto com o discurso, né, porque elas têm toda uma postura, são mulheres transgressoras artisticamente falando, elas também trazem uma sonoridade muito particular. Assim como vocês trazem nesse violão uma coisa muito interessante. É um violão percussivo, é um violão forte, é um violão que acompanha esse discurso que vocês trazem, né? Toda forma de amor, etc. Mas e essa formação violonística, sabe? Vem da noite, vem de um Roberto Mendes, vem de um João Gilberto, vem de onde?
1: Velho,
0: Peguei
1: poxa.
0: pesado.
1: Ah, eu acho que de muitas referências, assim, né? Gilberto Gil, acho que tem esse swing. Caetano tem essas melodias, mas também. Enfim, que vem na contracorrente, assim, né? Chico Buarque. Eu acho que vem um pouco do clássico. E aí eu pego o violão, começo a estudar essas harmonias e essas linhas nele e parto para a guitarra, né? Assim, eu com a guitarra na mão, eu me sinto viva, assim, me sinto poderosa, sabe? Sei que posso.
0: Que bom.
1: Mas é isso, a base sempre foi o violão, a minha companheira de muito tempo. Logo quando eu vim para cá, para São Paulo, eu martelei isso, assim, tipo assim, vou ficar com minha guitarra, né?
0: É isso.
1: Então aí já vem outras referências. Vem Jimi Hendrix, sei lá, vem até coisas de Cássia Eller, né? Que tem essa coisa do rock and roll, mas Brasil, né? O swing. Ah, Itamar Assunção sempre. Às vezes nem preciso falar mais, assim, né? Tipo, pra mim tá tão natural.
0: É, mas é bonito, né? Quando a gente ouve e começa a abrir essas pagininhas, né?
1: Caminhar, né, junto.
0: É, pensar, pô, que legal. Itamar a gente percebe, evidentemente. Cássia a gente percebe, evidente. O rock and roll, obviamente, né? Tá tudo aí. Mas é bonito a gente confirmar. É que nem quando eu entrevistei o Cazuza a primeira vez, a primeira entrevista que eu fiz na minha vida foi com ele. E era para essa rádio aqui, quando eu era apoio de produção. Eu fui lá no show e perguntei numa coletiva onde eu não devia abrir a boca, né? Porque eu era só apoio de produção. Mas eu perguntei para ele sobre a escuta dele. Me dava a impressão que ele ouvia muito Lupicínio, Dalva,
1: Legal.
0: Dolores, e se isso era verdade. E ele confirmou. E aquilo me deixou muito, sabe, feliz. Porque é isso, a gente não brota, né? A gente vai
1: Desenvolvendo, né?
0: exato, né? Então
1: Aprendendo.
0: é legal saber dessas camadas que fazem parte da elaboração e que vem, obviamente, junto com aquilo que é teu, né? Natural.
1: Você tem toda a razão. Uma coisa que eu fiquei aqui curiosa é, você ainda lembra da sensação que foi fazer essa primeira entrevista?
0: Perfeitamente, fisicamente.
1: Como é que foi?
0: Putz, foi uma tesão. Foi lindo, eu era louca por ele. Eu era uma menina que estava aqui nessa rádio, cutucando a discoteca que nem uma maluca. E quando eu lia as letras do Cazuza e quando eu ouvia a voz dele no meio daquela banda só de meninos, e eu sentia nele uma coisa. Diferente de um garoto simplesmente, entendeu? Botando os bofs para fora. Ele estava lá falando de coisas muito interessantes que diziam respeito à minha geração e também a uma disrupção, sabe? Ele não era um cara comum, de jeito nenhum. Então, quando eu fui para essa entrevista, eu fui muito. Primeiro, eu era fã. Né? E segundo, eu fui muito tomada por essa curiosidade que sempre me levou adiante. E quando ele vem e me dá essa resposta, hoje ainda, quando eu ouço uma resposta sua que também faz sentido com aquilo que eu estava pensando, me volta essa sensação.
1: Ai, que
0: É
1: demais.
0: uma viagemzinha interna que dá, sabe? Que é quando você, por exemplo, descobre aquele acorde que você estava querendo chegar nele, sabe? Para dizer aquilo que você quer dizer. Então. E acho que esse é o segredo da contemporaneidade, é o segredo de você se sentir viva, independente da idade que você tem. Né?
1: Eita.
0: Meio isso.
1: Bom demais,
0: É.
1: bom demais.

0: Lian, Jadsa e Luísa Lian, do disco Olho de Vidro.
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0: E eu vi que você gravou Cazuza, né? Mal
2: gravei,
0: nenhum.
2: Gravei.
0: Muito bom. Você que escolheu essa música ou escolheram pra você?
2: Escolheram pra mim.
0: Muito
2: bem. Me deram
0: bem.
2: De presente.
0: Arrasaram muito. O arranjo é teu?
2: O arranjo é meu e de João Milé Meirelles, que é meu parceirão, assim, né? De produção, meu parceiro no Taxidermia, que é uma dupla que eu tenho de música eletrônica. E ele veio com essa proposta do agueré, né? Do toque de
0: Sim.
2: candomblé agueré. Que ele é meio tocado pra Oxóssi, pra Iansan. E é meio uma temática de guerra, né? De guerrilha.
0: Olha.
2: E essa faixa fala muito sobre isso, né? Uma guerra interna ali. Foi muito legal de fazer, viu?
0: É uma letra incrível.
2: É linda, linda, linda.
0: Que bom. Olha lá, temos casos em comum.
2: É.
0: Que massa.

0: Mal nenhum do projeto Replay, dedicado a Cazuza.
1: O primeiro disco, Jadson, como é que pintou? Como é que foi o processo todo? O que que você juntou para mostrar nesse primeiro trabalho?
2: De vidro, e eu gravei ele em 2019, aqui em São Paulo, no prédio que era da Red Bull, que agora é o
1: Sim.
2: Central, né?
1: Ah, tinha um estúdio lá.
2: Tinha um estúdio lá,
1: É.
2: um estúdio, um dos melhores daqui de
1: É,
2: São Paulo.
1: verdade.
2: E tive a oportunidade de gravar lá. Em 10 dias eu gravei esse disco, uma banda base e várias participações, né? Amigos, assim, pessoas que eu queria, na verdade, estar muito próximo. Luísa Leã, Ana Frango Elétrico, Kiko Dinucci, Sérgio Machado, enfim, uma galera, assim, muito legal. Esse disco tem a produção de João Milé Meirelles, que eu acabei de citar ali, né?
1: Sim.
2: A minha ideia com esse disco era meter o pé na porta, sabe? É, vai ser o primeiro, eu tenho que meter logo meu pé na porta, tenho que mostrar minhas referências todas
1: É isso
2: também.
1: aí.
2: E vou correr atrás dessa referência maior, que era e é Itamar Assunção, né? E eu dedico esse disco, inclusive, a Itamar Assunção.
1: Que
2: Ele é
1: legal.
2: bem disruptivo, assim, ele é bem quebrado. É, quebrado, digo, de tempo. E as temáticas também, elas são estridentes, né? Cito Ava Rocha, eu cito Itamar, cito Tulipa Ruiz. Então, a minha ideia com esse disco era realmente meter o pé na porta e falar assim: pô, cheguei, quero todo mundo aqui junto, né? Admiro muito vocês. Espero que vocês saibam que eu existo também,
1: Que
2: né?
1: legal.
2: E o processo foi meio esse. Ele ficou para ser lançado em 2020, mas aí chegou o lance da pandemia, guardei ele por 1 ano, refiz a master e lancei em 2021.
1: Muito bom.
2: Esse ano ele fez 5 anos.
1: Olha que massa.
2: Sim.
1: É barato você contar isso, porque quando eu estava ouvindo, eu tava prestando atenção mesmo nisso. Como você cita essa turma toda, numa atitude que é muito rara, né? Porque as pessoas têm referências, têm seus. Enfim, e meio que ficam meio escondendo o jogo, né? E você diz ali, tô ouvindo Luísa Leã, aí você canta a frase da música da Tulipa, né? Aí eu falei, pô, que barato, cara, que legal isso.
2: Ah, eu acho que para mim foi uma brincadeira boa, assim,
1: Mas
2: né?
1: brincar é bom, né? Brinque de ser sério,
2: É.
1: leve a sério a brincadeira.
2: Exatamente. Mas eu acho que me levou para esse lugar, né? Essas pessoas me levaram para esse lugar mais, sei lá, do novo para mim, né? Quando eu escutei a primeira vez Ava Rocha, eu lembro, eu fiquei doida lá em

0: Salvador, eu tava no teatro, no Vila Velha,
1: Uhum.
0: e aí eu conheci a Ava a partir do meu diretor teatral, que é Márcio Meirelles.
1: Uhum.
0: E ele falou, nossa, Ava fez um show no Pelourinho e
1: Demais.
0: tal. Falei, Ava? Ava Rocha? Aí ele montou uma peça chamada Django, Uma Tragédia, a única peça teatral escrita por Glauber, e Ava foi assistir.
1: Olha.
0: Aí eu lembro que no dia ele falou, Ava Rocha tá aí, não sei o que e tal. Aí eu, beleza, eu tava com 18.
1: Ó.
0: E aí eu cheguei em casa com o nome dela na cabeça, botei assim no YouTube, escutei, eu falei, que voz é essa? Que é isso, né?
1: Que é isso? Eu vi o Diurno, aquele primeiro, aquele disco que
0: Escutei,
1: era.
0: escutei depois,
1: Ah!
0: porque o que me pegou foi o Ava Pátria,
1: Ah, sim!
0: né?
1: Sim!
0: É, aquele que tem os desenhozinhos na
1: Sim,
0: capa.
1: sim, sim, sim.
0: E
1: Uma
0: aí eu falei,
1: voz
0: será
1: inacreditável.
0: que tem um vinil, uma coisa assim? Aí cheguei no Facebook, na página de fãs,
1: Facebook.
0: no Facebook. Aí mandei uma mensagem pra ela perguntando, pô, eu te conheci por Márcio, pelo Vila Velha. Ainda tem um vinilzinho, né? Eu queria o vinil. Ela, Jardza, manda um beijo pra essa terra que também é minha, não sei o quê.
1: Ah, Ava querida.
0: Aí eu falei, ô, Ava, eu fiz uma música pra você, citando você, né? Chamada Mangustão. Vou te mandar. E mandei, ela nunca falou nada. Aí eu cheguei aqui em São Paulo. Encontrei ela numa casa cultural que tinha aqui, chamada Casa Vulva. Ela, sei lá, umas meia-noite, 1 da manhã, ela chegou assim, ela... Ah, então você que é a Jadza. Sua música é linda. Ó, se não fosse linda, eu nem falava com você, nem olhava pra sua cara.
1: É. E ela não ter respondido é a cara dela mesmo. Mas não é que ela não tenha te ouvido,
0: Ah, não.
1: né? É,
0: Não.
1: imagina,
0: Eu
1: que
0: não tava...
1: legal.
0: Não, nem pensei nisso.
1: Ah, que bom. Muito bom, que delícia.
0: Mas é isso, citar essas pessoas para mim, pisando nessa terra nova, né? É uma questão de respeito mesmo.
1: Sim. Ah, muito legal. São seus pares, né? No fim das contas,
0: Sim.
1: vocês estão fazendo. Vocês fazem parte, né? Quando eu te ouço com a Annelise Assunção, por exemplo, tudo a ver,
0: Tudo a
1: né?
0: ver. Eu também acho.
1: É, não, perfeito. Cantam lindo juntas e tá tudo certo.

0: Essa foi Mergulho, do Olho de Vidro.
1: Segundo disco, como foi fazer?
2: Segundo disco. O segundo foi gravado em 2024, em 7 dias.
1: Olha.
2: No Rio de Janeiro, em Santa Teresa. Com produção minha de Antônio Neves. Com uma banda quase toda nova, assim, pessoas que eu tava conhecendo no processo da gravação.
1: Uhum.
2: E, pô, foi muito divertido de fazer, assim. Eu queria ter a sensação de me jogar num lugar nunca antes visto, no inesperado, né?
1: Uhum.
2: Acho que dando essa firmeza pro nome Big Buraco, que foi uhum. o que me fez, né, pensar nessas composições e, enfim, pensar nesse modo de fazer também. Vou fazer um disco em uma semana, sabe? Me uhum. jogar mesmo, assim. E vamos ver no que é que dá. E saiu esse discão, né?
1: É.
2: Galera fala que é um disco clássico da capa branca, né? A capa, ela foi... É uma selfie, né? Feita naquelas Fotomatic.
1: Uhum.
2: É, lá em Berlim.
1: Oh.
2: Também aconteceu por um acaso. Tava andando na cidade, eu, Antônio e Maíra.
1: Uhum.
2: E aí a gente tava indo visitar o muro de Berlim.
1: Sim.
2: E tinha uma maquininha dessas assim de foto. A gente falou, vamos tirar essa foto, vamos ver como é que é, não sei o quê. Aí entrou na Fotomatic, quando saíram as fotos, na hora a Maíra falou assim, a capa.
1: Olha só.
2: Maíra Morena foi quem fez, né, a capa, é, minha produtora.
1: Ó, oh, chique.
2: E...
1: Tá aqui assistindo a entrevista,
2: tá
1: lá.
2: Tá aqui do ladinho.
1: Diretora de arte assistindo a entrevista, ficou até tímida, né? Vai fazer a nossa foto, hein? Pronto.
2: E aí esse disco teve um longo processo, né, de pós-produção.
1: Uhum.
2: Eu captei tudo nesse estúdio e aí a gente ficou um ano fazendo pós-produção dele, até ele ser lançado no ano passado, em maio do ano passado. E acabou de fazer um ano de lançado, né?
1: Que
2: Dia
1: legal.
2: 29 de maio.
1: Quando você fala pós-produção, o quê? Foi montando as faixas, colocando outros elementos, masterizando?
2: Ah, arrumando, né? Tipo,
1: pondo voz de novo, não?
2: Isso, não.
1: Tá.
2: Voz de novo, não. Foi tudo.
1: Foi tudo lá.
2: Foi tudo lá.
1: Tá.
2: Algumas coisas overdubs, né? Por exemplo,
1: Uhum.
2: guitarra de Catatau, né? Foi
1: Tá.
2: gravada no pós. Scratch de Mia B, DJ Mia B, DJ Sinara. Gravou, sim, voz, backing vocal. Samuel
1: Uhum.
2: de Saboia gravou. Mas, assim, foi um processo muito... Aqueles detalhes, né? Tipo, o
1: Sei.
2: que é que tá faltando aqui? O que é que tá sobrando?
1: Dando uma apuradinha.
2: Dando uma apurada e entendendo até a ordem das músicas, né? Como que aquilo ficava... Uma sensação meio, né, tô caindo dentro disso, né?
1: Sim.
2: Tô mergulhando nisso aqui. Então esse processo de pós-produção foi importantíssimo pro disco, assim,
1: Uhum.
2: principalmente para as minhas ideias, né, o que tava na minha cabeça, assim.
1: Uhum.
2: E foi muito legal de fazer,
1: Que
2: muito legal.
1: gostoso.

0: New Sensations, Jadsa, do Big Buraco. Letras, Jadsa, como é que elas aparecem? Como é, o que que te mobiliza a escrever e o que que te inspira no sentido de referência, sabe? Literatura, poesia, outras canções.
1: Boa. Ah, composições, como que elas surgem? Eu sempre digo que eu tenho que estar hiperfocada, apaixonada por alguma coisa.
0: Uhum.
1: É, por uma fruta, uma cor, uma pessoa, um lugar, um instrumento, uma imagem. Então, acredito que tudo que surge meu é a partir de uma paixão, de um hiperfoco nesse lugar, assim. Ou uma desilusão, né? Uma raiva. Mas normalmente vamos pela paixão. Essas músicas do Big Buraco, elas surgiram muito naturalmente, assim, né? Não sei, eu falo de amor, falo de mim. Não sei, acho que só chega, assim. Escuto uma palavra e falo, poxa, acho que essa palavra vai ser muito legal, né? Casar, por exemplo, New Sensations, né? Casar um português com inglês ali, acho que
0: Essa
1: vai ficar
0: música é ótima,
1: gostoso.
0: adoro. Muito boa.
1: E pra mim tem que ter swing, eu tenho que gostar, sabe? O swing, eu digo, eu
0: Do
1: tenho
0: som da
1: que... Do
0: palavra?
1: som da palavra,
0: Saquei.
1: né? As palavras, elas me cativam, assim. Então, por mais que eu tenha uma ideia de uma frase, se eu cantar ou se eu falar aquela frase ou aquela palavra e não chegar gostoso no ouvido, eu já desisto daquilo, vou pra outra, assim. E normalmente as músicas surgem junto com uma basezinha de um violão, né? Mais nos graves, assim, né? Um riffzinho. Enfim, falo sobre paixão, sobre vida, sobre
0: Muito
1: fruta, cor.
0: bom. Adoro. Tem um acento de soul music também, de blues, né?
1: Tem.
0: De jazz, tem isso, porque acho que a música brasileira, obviamente, tem lá suas raízes, né? Mas eu acho que a gente, como eu estava falando aqui com o Pupilo hoje ainda, a gente antropofagicamente vai, né, pegando tudo que se ajeita ali dentro e entrega o que é a diversidade da nossa música, né? Então eu percebo, quando te ouço, que tem uma escuta bem, bem aberta aí, né? Bem diversa, inclusive.
1: Tem um querer de não estagnar num lugar, numa temática, né? Um querer de estar sempre em movimento. Então, sim, tem muitos temas, tem opções, né? Se você não gosta de uma, você pode gostar da outra. Né? Ah, não gostei dessas duas, beleza, vai pra outra que provavelmente você vai curtir. Pra tudo que é gosto, né?
0: Entendi.
2: Not

0: Do Big Buraco, Samba pra Jussara.
1: Ainda sobre as letras, tem muita gente que mantém cadernos, né? O Itamar mesmo, que é uma referência para você, tem cadernos e cadernos e cadernos e cadernos, né? Uma coisa louca. Tava tudo naquele quartinho dos fundos lá na Penha, agora ainda bem tá no museu, né? A gente tem acesso a tudo isso, tem os songbooks, etc. Mas você tem esse hábito de manter papel e caneta, ou já é ali no
0: Tem um
1: nas
0: hábito.
1: notas, ou sei lá o
0: Tem
1: quê?
0: um hábito de papel e caneta,
1: É?
0: né? A gente não pode admirar só uma pessoa, você tem que
1: Muito bem.
0: provar que você admira aquilo.
1: Gostei disso, gostei, gostei muito.
0: Mas para todo projeto que eu tenho assim, eu tenho um caderninho. Tenho tudo escrito, né? Dedicatórias, datas. Então tá, fica registrado assim, papel, caneta, papel e grafite.
1: Grafite porque você desenha?
0: Desenho.
1: Olha lá. Muito bem, muito bem. Você falou do som das palavras, né? Aí me lembrei do Manuel Bandeira quando falam para ele, né? Falavam quando, ah, os seus poemas são musicais, né? Ele foi musicado por Villa-Lobos, Jaime Ovalle, depois de morto por muitos artistas brasileiros. Mas ele dizia que, na verdade, ele não buscava o ritmo no poema, ele buscava justamente a palavra. Era a partir do ritmo daquela palavra, da música que estava inserida naquela palavra. E a palavra era o grande barato dele, né?
0: Demais.
1: Mas ele é um poeta, né? E aí o que eu te pergunto é: você acha que você é uma poeta?
0: Acho.
1: Ih, que legal!
0: Eu
1: Adoro.
0: comecei escrevendo poemas, poesias, assim, né? E muito pela forma. Por exemplo, eu gostava de escrever muitos sonetos e brincar com
1: Olha.
0: AB,
1: É
0: sabe?
1: mesmo.
0: ABBA, ABB, sabe?
1: Uma
0: Dá uma
1: acadêmica.
0: gastada, né? Oh, meu Deus. Mas eu gostava muito disso. Isso na época da escola, né?
1: Sim.
0: Eu fiquei muito vidrada nesse lance dos formatos e nas quebras de rima
1: Que
0: e no que
1: barato.
0: rimava. E muito massa que eu tive um professor de literatura chamado Raip Mentel. Eu comecei a escrever, ele era muito legal, assim, chamava a galera de maninho, né? Os alunos de maninho, ô maninho, vem cá, não sei o
1: Olha
0: quê,
1: só.
0: tão carinhoso, sabe?
1: Faz tanta diferença um bom
0: Tanta
1: professor, né?
0: diferença. Ele vestia uma calça jeans, camisa indiana, assim, uma bolsinha de lado,
1: Ó.
0: cheirava um cigarrão, assim,
1: Eita.
0: delícia, ele chegava assim, era incrível, era ele, sabe? E eu escrevia, eu tinha muita vergonha de mostrar, de falar, mas com ele eu sentia que eu tinha uma liberdade para mostrar. E aí teve um dia que eu mostrei um poema para ele, ele falou: Poxa, maninho, tá lindo isso aqui, não sei o quê. Na sala, assim, os alunos todos conversando, não sei o quê, e eu com ele lá na mesinha. E aí ele falou: Deixa aqui. Eu falei: Tá bom. No meio da aula, ele chegou no quadro, escreveu um poema, falou: A gente vai estudar esse poema hoje.
1: Uau.
0: E era o meu poema, só que a galera não sabia que era meu. Então foi estudando, estudando, indicando as coisas assim,
1: Que
0: emocionante.
1: legal, que
0: Chegou no
1: legal.
0: final e a galera. Aí ele perguntou: De quem que é? Né, esse poema, vocês acham que é de quem? A galera começou a falar um bocado de nome. Aí de repente ele escreveu meu nome, né? Jades Acastro, assim. A galera, ah, que massa! E aí a partir disso eu queria muito gravar esses textos, né? Eu queria ter na cabeça pra
1: Sim.
0: ficar relembrando, pra ficar, né, cultuando eles na minha cabeça, assim. Tendo referência ali, né, pra mim mesma. E eu comecei a musicar. Eu entendi que eu gravava muito fácil as músicas, sons, né?
1: Sei.
0: E eu comecei a musicar isso.
1: Olha que
0: E aí, a
1: delícia.
0: partir daí que eu comecei a compor, realmente, né? Tipo, virei
1: Que
0: compositora a
1: barato.
0: partir dessa escrita, desses textos, né? E
1: Olha,
0: tentar gravar isso.
1: que processo lindo. Pô, genial.

0: Essa foi Na Beira, com Jadza, aqui no Vozes do Brasil. E palco, como é que é para você?
1: Palco? Liberdade, sinto bem. Sinto que é o lugar que eu que era para estar, sabe?
0: Uhum.
1: Gosto muito, respeito muito também. Eu gosto demais.
0: É, eu te vi feliz ali naquele lugar. Achei bacana.
1: E que bom.
0: É.
1: Que bom.
0: E a guitarra te acompanha também ali no palco? É o teu instrumento?
1: Me acompanha.
0: Total, né?
1: Me acompanha.
0: Maravilhoso.
1: Com toda certeza. O nome dela é Dioiá.
0: Ah, ela tem um nome.
1: Ela tem um nome.
0: Como é?
1: Dioiá.
0: Dioiá.
1: Que ela é vermelha e branca, né? Aí é Paroiá.
0: Ah,
1: né?
0: Que maravilha.
1: Parinhança. Uhum. Dioiá.
0: Muito bom isso. Você sabe que Luiz Melodia tinha uma... A gente conversava muito sobre essa coisa da conexão, né, com o divino através da música. Lenine também fala muito bem sobre isso. Muita gente fala, né, porque uhum. a conexão é realmente direta. Lenine ia para a missa com a mãe até os 8 anos de idade. Dali em diante começou a conectar com o divino ouvindo música erudita com o pai em casa. Fez a escolha que o pai deu para ele, fez a opção. Mas nunca esqueceu do pai ter colocado em palavras isso, né? Como você vai fazer a sua conexão com o divino? Indo à missa com sua mãe ou ouvindo música comigo aqui em casa? Então é muito legal que a gente tenha essa percepção, né? E como no Brasil isso se mistura muito,
1: uhum.
0: né? Que você acabou de falar, para o Iá, né? Então tem toda uma referência cultural espiritual, né, de conexão com o divino mesmo, com relação à música. Eu estava falando do Melodia porque ele dizia que a espiritualidade estava ali em tudo, como a poesia estava ali em tudo. Né? Então, tem até uma cena dele, né, agradecendo antes de entrar no palco, que é uma coisa linda, e quando ele gravou o Retrato do Artista Quando Coisa, que é um poema do Manuel de Barros,
1: uhum.
0: aquilo para mim fechou completamente a coisa, sabe? Conhece esse poema?
1: Acho que não.
0: Vou te mandar, então, depois.
1: Por favor.
0: Você vai conhecer. É a coisa mais maravilhosa. Então, eu acho que quando vocês estão no palco, entregando, né, do jeito que vocês entregam, essa conexão se dá para quem está vendo também, né? E quem faz isso respeitando essa entrega, faz tudo. Tudo acontece.
1: Ah, eu acho que é um lugar sagrado.
0: Isso.
1: Né? Não acho, não tenho certeza. É um lugar sagrado mesmo. Enfim.
0: É um templo, né?
1: É um templo.
0: Minha querida, um prazer imenso te receber aqui.
1: Ei, eu que agradeço.
0: Adorei demais, que seja a primeira de muitas outras vezes.

0: Sempre que você tiver um show, um disco para mostrar, venha, que vai ser um prazer para mim.
1: Por favor, vou gritar para você, Patrícia, me chama, tenho coisa nova.
0: Já é.
1: Fechou então.
0: Muito bom.
1: Obrigada.
0: Delícia.
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0: Olá, ouvinte da Rádio Cultura Brasil, aqui é Laura Mayumi, chegando com nossa programação musical. Eu vou abrir essa hora com Paulinho Mosca e Lenine.

Música de Acioli Neto, Lembrança de um Beijo, na voz de Joyce Alane e Chico César. Antes ouvimos o encontro de Paulinho Mosca e Lenine, parceria de composição deles, Relampiano. Seguimos com o som da Mariana Aidar, Foguete.

0: Esse foi o Júnior Barreto com A Mesma Rosa Amarela, música de Carlos Pena Filho e Capiba. Antes, Mariana Aidar com Foguete, de Roque Ferreira e Jota Veloso. E seguimos com música aqui na Rádio Cultura Brasil, agora com Criolo e Amaro Freitas, Anoitecer.
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Ouvimos Emicida e Vanessa da Mata com Passarinhos, parceria do Emicida com Xuxa Levi. Antes, Criolo e Amaro Freitas, Deles e Dino de Santiago, Anoitecer. E eu sigo com música aqui em 77,9 FM. Agora você ouve Curumim e Tommy Guerreiro.

0: Esse foi o Lucas Santana com Amor em Jacumã, antes Curumim e Tommy Guerreiro, deles Salve. Na sequência tem Som da Letrux.
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Essa foi a Gal Costa com Sublime, música do Danny Black. Antes teve Letrux, dela e Arthur Bragante, Ninguém Perguntou Por Você. Seguimos agora com o som do Criolo, Etérea.

Essa foi a Fabiana Cosa com Ciranda para a Janaína, música de Jonathan Silva e Kiko Dinucci. Antes, Criolo, dele, Etéria. E a gente segue agora com Erasmo Carlos, Convite para Nascer de Novo.

Danny Black e Milton Nascimento, composição do Danny Black, Maior. Antes ouvimos Erasmo Carlos dele e Eduardo Magalhães de Carvalho. Convite para rápido intervalo, já já tem mais música aqui na Rádio Cultura Brasil.

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5: 21 horas.
1: Estamos de volta com música aqui pela Rádio Cultura Brasil. Seguindo para a próxima hora da nossa programação musical, a gente ouve agora Emílio Santiago.